0: prisões em flagrante e 635 aparelhos celulares foram recuperados. Cerca de 280 policiais participaram diretamente da operação nos 15 estados. O secretário nacional da Receita Federal, Robson Barreirinhas, alertou que os consumidores devem consultar o e-mail do aparelho sempre que for comprar um aparelho celular por meio do site ou do aplicativo Celular Seguro. O e-mail é o número de identificação único e global, que funciona como o CPF de um telefone celular. Segundo Barreirinhas, essa consulta deve ser efetuada mesmo no caso da compra de celulares novos.
1: Esse cuidado tem que ser feito também na aquisição de celulares novos em lojas não tão conhecidas, porque em uma das ações aqui nós encontramos caixas de celular novo, caixa vazia. Para que serve isso? Muitas vezes para esquentar o celular roubado. Às vezes, mesmo com a aparência de novo, é importante que o cidadão, quando não seja de uma loja conhecida, verifique o e-mail para ver se aquilo lá não é produto de roubo.
0: Já a recomendação para os cidadãos que tiveram o celular roubado é que indiquem os dados do aparelho na plataforma Celular Seguro. Na internet, o site Celular Seguro pode ser acessado pela conta gov.br. Já o aplicativo está disponível para baixar de graça nas lojas de aplicativo para celulares. Reportagem Luana Karen.
2: E as Forças Integradas de Combate ao Crime Organizado, as FICOS, divulgaram os resultados da Operação Força Integrada 4, de combate ao tráfico de drogas e de armas, à lavagem de dinheiro e a organizações criminosas violentas.
3: Foram cumpridos em 20 estados 173 mandados de busca e apreensão, além de 137 prisões.
2: Também foram apreendidos 18 veículos avaliados em R$1,5 milhão, além de 7 armas de fogo, 49 munições, 11 quilos de cocaína e 90 quilos de maconha. Os bens bloqueados somam R$510 milhões.
3: As FICOS estão presentes em todo o país, com 41 unidades que promovem o compartilhamento de informações de inteligência e atuação integrada.
2: Uma oportunidade para empresas privadas ou públicas que estão com pendências na Receita Federal.
3: Até o dia 10 de novembro, elas poderão ajustar os pagamentos de PIS, PASEP e COFINS sem a incidência de juros de ofício.
4: A regularização é destinada a empresas privadas, órgãos públicos e entidades sem fins lucrativos, que pagam PIS, PASEP e COFINS. A iniciativa faz parte da ação de regularização de créditos da Receita Federal e busca o ajustamento espontâneo das obrigações tributárias. De acordo com a Receita, existem inconsistências que somam R$1,3 bilhão. Os avisos para regularização foram enviados pelos Correios e para a Caixa Postal do Contribuinte no portal ECAC, o Centro Virtual de Atendimento. Para fazer a regularização, não é preciso comparecer às unidades da Receita, nem enviar comprovação das retificações. O prazo para que esses contribuintes façam os pagamentos sem a incidência de juros de ofício vai até o dia 10 de novembro. Após essa data, a Receita Federal vai realizar novas verificações e os contribuintes que não efetuarem os pagamentos serão fiscalizados. Na última edição dessa ação, foram regularizados R$900 milhões. Thaísa Vitória para a Voz do Brasil.
2: Há um ano, o Brasil dava um passo importante para garantir os direitos das crianças e adolescentes. Era sancionado o ECA Digital.
3: Inspirado no Estatuto da Criança e do Adolescente de 1990, que foi um marco para a proteção dos pequenos, o ECA Digital trata das obrigações das plataformas com a segurança deles, também no ambiente virtual.
2: Mais cedo, eu conversei com o diretor da Agência Nacional de Proteção de Dados, IAG Miola, sobre os avanços desse novo marco legal e as mudanças que estão sendo implementadas para uma navegação mais saudável nas mídias digitais. Acompanhe. Diretor, bem-vindo à Voz do Brasil para a gente falar desse marco que é a criação do ECA Digital, né? O que, que o senhor destaca como principais avanços trazidos por essa legislação ao longo desse período?
5: Acho que tem uma mensagem central dessa legislação para as plataformas digitais, que é que a partir de agora elas têm um dever de atuar preventivamente para evitar que danos e riscos para crianças e adolescentes sejam consumados, para que eles aconteçam nas plataformas digitais. Então é um dever de agir de maneira preventiva e proativa. As plataformas têm que, desde a concepção do produto que oferecem para crianças e adolescentes, durante toda a operação desse produto, tem que tomar conta, né, tem que tomar medidas para que esse produto seja muito seguro para crianças e adolescentes. Isso se concretiza em uma série de obrigações que essa legislação cria para as plataformas digitais no Brasil. Então, por exemplo, as plataformas com o ECA digital passam a ter um dever de adotar medidas que evitem que crianças e adolescentes sejam expostas a conteúdos ou práticas que podem colocar em risco a sua integridade física, como práticas conhecidas de incentivo ao suicídio ou automutilação. É uma outra obrigação muito concreta que o ECA digital traz é o dever das plataformas digitais de prevenirem que o uso da plataforma ou do serviço digital seja compulsivo, excessivo por crianças e adolescentes. Então há um dever aqui de mudar, né, incentivos que as plataformas às vezes fazem para um uso para as crianças e adolescentes ficarem conectadas excessivamente, né, de maneira, ou seja, são medidas para evitar o vício nas plataformas digitais. Um outro exemplo são obrigações das plataformas garantirem que crianças e adolescentes tenham contato apenas com conteúdos que sejam adequados à sua idade. E para mencionar um último exemplo aqui de uma obrigação das plataformas digitais criadas pelo ECA Digital, está a obrigação de que as plataformas ofereçam mecanismos de supervisão parental. O que significa isso? Ferramentas para que os pais, as mães, os responsáveis por crianças e adolescentes consigam acompanhar o uso das redes sociais e das plataformas em geral por crianças e adolescentes e fazer escolhas para que esse uso seja o mais seguro para essa criança e para esse adolescente. Então, por exemplo, limitar, né, ferramentas que permitam ao pai ou à mãe limitar o contato da criança ou do adolescente com estranhos, ferramentas que permitam limitar o tempo de uso e assim por diante.
2: Grande parte dessas obrigações está ancorada na questão da aferição da idade, né? Para que essas políticas sejam implementadas, é preciso fazer a aferição da idade. E está correndo o prazo para as plataformas se adequarem a isso. O que elas precisam fazer até o início do ano que vem?
5: Para cumprir uma obrigação que eu mencionei aqui, de garantir que crianças e adolescentes tenham contatos com conteúdos que são adequados à sua idade, a plataforma precisa saber se o usuário é ou não uma criança ou um adolescente. Então precisa aferir a idade deste usuário. E o ECA Digital dá uma mensagem muito clara, principalmente para aqueles conteúdos, produtos e serviços que são considerados proibidos para crianças e adolescentes do ponto de vista da lei brasileira. Então, o álcool, o tabaco, as bets, né, os serviços de aposta, os conteúdos pornográficos, isso é considerado pela lei brasileira proibido para menores de 18 anos. Então, o que o ECA Digital, nesse caso, faz é proibir aquela autodeclaração. Então, o ECA Digital diz, ó, não funciona mais simplesmente ter aquela mensagenzinha de dizer eu tenho mais de 18 anos e poder acessar. Tem que ter um mecanismo que funcione de maneira adequada e efetiva. O que a NPD fez quando o ECA Digital entrou em vigor em março desse ano foi estabelecer um cronograma para que as plataformas consigam se adequar a essa obrigação, porque ela é uma obrigação também tecnicamente complexa, né? Então a NPD já em março desse ano publicou uma série de orientações para as empresas dizendo o que a gente espera desses mecanismos que vão ser adotados, que vocês devem adotar para aferir idade, é que eles tenham algumas características, que eles sejam confiáveis, como diz a lei brasileira. O que significa isso? Eles têm que ter acurácia, ou seja, eles têm que acertar a idade do usuário, né? Então, eles têm que ter alguma confiabilidade de que eles vão analisar de maneira adequada qual é a idade daquele usuário. Outra característica que a NPD diz que é importante é eles têm que ter robustez. O que significa isso? Não pode ser fácil fraudar esse mecanismo, senão ele não vai ser efetivo. Então, a gente viu alguns, né, sair na imprensa, antes mesmo do ECA Digital entrar em vigor, exemplos de crianças ou adolescentes que simplesmente, por exemplo, no mecanismo de aferição de idade que faz o reconhecimento facial, pintam uma barba para se passar por uma pessoa adulta. Se o mecanismo de aferição de idade não consegue identificar que isso é uma fraude, isso é um mecanismo que ele não é confiável. E tem que ser mecanismo também, outra característica importante, que respeitem a privacidade, que protejam os dados dos usuários. Então, a NPD começou orientando as plataformas sobre de que maneira elas devem adotar esses mecanismos. E o que a gente está fazendo desde março, agora é detalhar esses requisitos técnicos para que as plataformas saibam exatamente o que a NPD, que é o órgão regulador responsável por fiscalizar essa obrigação, espera das plataformas. E a NPD também já começou a fiscalizar. Então, a gente já começou uma fiscalização, que a gente chama de monitoramento, que é para saber em que medida as empresas estão se adequando a essas obrigações. Quando o detalhamento técnico do que a NPD espera em relação a essa obrigação de aferição de idade estiver pronto, e a gente espera que isso aconteça nas próximas semanas, a NPD vai entrar numa nova fase, que é uma fase de fiscalização, aí eu diria a todo vapor. E daí todo mundo sabe o que, se espera, todas as plataformas sabem o que, se espera dos mecanismos de aferição de idade, e aí a NPD vai começar a cobrar integralmente o cumprimento dessa obrigação. A gente já está monitorando, ou seja, já estamos acompanhando quem está adotando e estamos em diálogo com quem ainda não adotou e tem que adotar esse mecanismo de verificação de idade para entender como é que essas empresas estão planejando cumprir a lei, já que conforme o cronograma que a NPD divulgou, a partir de janeiro do ano que vem haverá uma cobrança muito intensa de que esses mecanismos estejam plenamente em funcionamento no nosso país.
2: E tem um outro prazo vencendo hoje também, que é o dos relatórios de transparência que eles têm que apresentar, né? Quais são as informações que têm que estar nesses relatórios?
5: Perfeito. Esses relatórios de transparência são algo também muito importante, uma obrigação nova que o ECA Digital trouxe para as plataformas, e é uma obrigação muito relevante, eu diria, porque é a maneira pela qual o ECA Digital obriga as empresas a prestarem contas de como é que elas estão atuando para cumprir todas essas obrigações do ECA Digital. E hoje, como você muito bem ressalta, é o prazo que a NPD determinou para as empresas fazerem a publicação, pela primeira vez no Brasil, desse relatório de transparência. Quem é que tem que publicar esse relatório de transparência de acordo com a lei? Todas as empresas ou plataformas que tenham pelo menos 1 milhão de usuários, que sejam crianças e adolescentes. E tem a obrigação de publicar um relatório de transparência nos seus próprios sites, em português, para que todos os usuários no Brasil consigam compreender, contendo informações como quais são os canais de denúncia disponíveis dentro dessa plataforma para receber denúncias e como é que essa plataforma processa eventuais denúncias, né, de violações que estejam acontecendo dentro da plataforma. Outra informação que precisa conter esse relatório de transparência. As empresas vão ter que mostrar dados sobre quantas denúncias recebem, como é que processam, né, essas denúncias, como é que moderam conteúdos, como é que fazem a moderação de contas, né, se decidem, por exemplo, bloquear determinados usuários por desrespeito às regras da plataforma ou às regras do ECA Digital, como é que isso funciona. E um terceiro conjunto de informações também muito importante que deve constar nesse relatório de transparência diz respeito à avaliação de impacto das plataformas sobre os seus próprios serviços, ou seja, as plataformas vão ter que publicar ou publicizar quais são os principais riscos que identificam nos seus produtos e serviços para crianças e adolescentes. Então, é um conjunto de informações muito importante para que a sociedade brasileira como um todo consiga acompanhar de que maneira as plataformas estão se adequando e cumprindo essas obrigações criadas pelo ECA Digital no Brasil.
2: Muito bem, nós conversamos com o IAG Miola, diretor da Agência Nacional de Proteção de Dados. Muito obrigada, diretor, pela sua entrevista à Voz do Brasil.
5: Obrigado.
3: Empresas de transporte que pagarem abaixo do peso mínimo do frete agora correm o risco de serem punidas.
2: A Agência Nacional de Transportes Terrestres, a ANTT, vai suspender o registro das transportadoras que descumprirem de forma recorrente o valor do frete.
6: A Agência Nacional de Transportes Terrestres, a ANTT, iniciou os procedimentos para suspender cautelarmente empresas que descumprem de forma reiterada o piso mínimo do frete rodoviário. A suspensão do Registro Nacional de Transportadores Rodoviários de Cargas, o RNTRC, vai ser publicada no Diário Oficial da União e terá efeito 72 horas depois. O prazo pode variar de 5 a 30 dias para empresas que acumularem mais de 4 autuações em datas diferentes, no período de 6 meses, quando houver risco de continuidade das irregularidades. A fiscalização foi reforçada por novas regras que ampliaram o controle das operações de transporte. A repetição das infrações também pode levar ao cancelamento do RNTRC por até 2 anos e a multa de até R$1 milhão. As medidas não se aplicam ao transportador autônomo de cargas que atua exclusivamente como contratado. Claudimário Carvalho, para a Voz do Brasil.
2: A Semana Nacional de Trânsito começa amanhã, 18 de setembro.
3: O tema é Desacelere, seu bem maior é a vida.
2: Este ano foi feito um debate de como colocar a ciência a serviço da vida no trânsito.
3: O objetivo é traçar novas estratégias para diminuir os acidentes de trânsito no país.
7: Os acidentes de trânsito causam cerca de 1.200.000 mortes por ano no mundo, segundo a Organização Mundial da Saúde. E o Brasil ocupa o segundo lugar no número de óbitos por esses sinistros. Durante a abertura da Semana Nacional de Trânsito, especialistas em trânsito e segurança viária nacionais e internacionais discutiram pela primeira vez como colocar a ciência a serviço da vida no trânsito. Os técnicos vão usar como ponto de partida dados do Centro Nacional de Estudos de Sinistros de Trânsito na investigação preventiva de acidentes graves. Criado em maio, o SINEST é inspirado no modelo do CENIPA, que investiga acidentes aeronáuticos. Para o ministro dos Transportes, Jorge Santoro, o objetivo é transformar conhecimento científico em prevenção.
8: O CENIPA é referência não só no Brasil, mas no mundo inteiro, e a gente foi beber dessa experiência para a gente poder avançar num novo ciclo de estudos em que a gente consiga produzir materiais fundamentais para a gente avaliar o que precisa ser feito para a gente poder ter uma agenda de correção. O trabalho nosso aqui é identificar as causas, buscar novos caminhos para resolver esses problemas e para a gente evitar novos acidentes.
7: A ideia é abrir um espaço de diálogo, cooperação e construção conjunta para aproximar experiências internacionais da realidade brasileira. Para o secretário nacional de trânsito, Adroaldo Catão, com o Centro Nacional de Estudos de Sinistros de Trânsito, o Brasil inaugura um novo modelo de gestão de trânsito.
9: O debate tem que se dar sobre os dados e até que ponto aqueles dados podem ou não levar a iniciativas A, B, C e analisar as consequências, analisar os resultados. Isso é muito importante.
7: A Semana Nacional de Trânsito 2026 vai de 18 a 25 de setembro, período em que o país amplia a mobilização e a reflexão sobre a segurança viária e sobre a responsabilidade que cada um tem na construção de um trânsito mais seguro. O tema das ações de 2026 é Desacelere, seu bem maior é a vida. Reportagem Cleide Lopes.
2: Bom, como nós ouvimos aí na matéria da Cleide Lopes, o conhecimento científico pode contribuir em diversas áreas da nossa vida. É disso que a gente trata no quadro Ciência na Prática.
3: E hoje o assunto é sobre um inseto fundamental para o equilíbrio da natureza, a abelha.
2: Você sabia que existem milhares de espécies além daquela tradicional que produz mel e tem ferrão?
3: Uma pesquisa da Universidade de São Paulo se dedica a decifrar a evolução desse animal importante para a produção de frutos e reprodução de plantas.
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11: Muito além dos zumbidos nos jardins, as abelhas guardam uma diversidade surpreendente de espécies nativas.
12: Eu sou Eduardo Almeida, sou biólogo, professor do Departamento de Biologia da Universidade de São Paulo. A pesquisa que nós desenvolvemos se baseia principalmente no entendimento da diversidade de abelhas. A pesquisa, ela teve, né, para diferentes grupos de abelhas que nós pesquisamos, e eu vou dar uma ênfase, às abelhas como um todo e às abelhas sem ferrão. Eu acho que nos últimos 30, 40 anos, nós pudemos entender a evolução das abelhas de uma forma como não havia um precedente anteriormente. Mais recentemente, nós tivemos avanços muito importantes da genética e até mesmo de comparações entre genomas de grupos de abelhas. Isso abriu uma janela para a compreensão das diferenças e das similaridades, que foi muito importante para o entendimento da evolução dos seres vivos.
11: Ao cruzarem dados de DNA com a anatomia detalhada dos insetos, cientistas da USP mapearam como as abelhas se transformaram ao longo de milhões de anos, um conhecimento crucial para proteger espécies e garantir a polinização nas lavouras.
12: As abelhas são conhecidas da toda a população, mas normalmente não se entende a quantidade de espécies que existem, as diferenças entre elas. Então foram duas pesquisas similares, né, que buscaram então entender a história evolutiva, produzindo então um avanço, forneceu um norte. E mais recentemente, nós fizemos duas publicações que documentaram então as diferenças anatômicas e nos permitem então entender como a anatomia das abelhas evoluiu ao longo dessa história. Essa etapa então concluiu, né, passo importante da pesquisa proposta, e os desenvolvimentos previstos para o futuro incluem o entendimento de questões específicas, né, a evolução de determinados comportamentos, que tem consequências para entendimento da diversidade, as perspectivas para interações desses grupos de organismos com plantas e com outros organismos ao longo do tempo evolutivo.
11: Acompanhe a pesquisa na página da Universidade de São Paulo. E esse foi o Ciência na Prática, com produção de Warby Calil e edição de Edinaldo Júnior. E nosso encontro com o Saber Científico volta na próxima semana. Até lá!
2: O valor da produção agrícola brasileira alcançou mais de 920 bilhões de reais.
3: Os destaques foram para as culturas de soja e milho.
13: 927 bilhões e 200 milhões de reais. Esse foi o valor alcançado pela produção agrícola brasileira em 2025, segundo dados divulgados nesta quinta-feira pelo Instituto Brasileiro de Geografia e Estatística, o IBGE. O valor é 18,4% maior do que havia sido registrado em 2024. O avanço na produção brasileira foi impulsionado por culturas como a soja e o milho, que juntas responderam por quase 90% da produção de grãos do Brasil. Henrique Noronha, analista da pesquisa do IBGE, explica os fatores que influenciaram no resultado.
14: Questões climáticas que propiciaram uma melhor condição na condução das culturas nas principais regiões produtoras. Como as condições climáticas foram favoráveis, teve aumento de produtividade na maioria das lavouras, com exceção de algumas regiões no Rio Grande do Sul e Oeste Paranaense e áreas do Nordeste que sofreram com a seca.
13: O Centro-Oeste superou o Sudeste e assumiu o primeiro lugar no ranking de valor da produção agrícola, com alta de quase 32%, totalizando 288 bilhões de reais. Somente o estado do Mato Grosso foi responsável por quase 18% de toda a produção nacional. Em todo o país, a área colhida foi de mais de 100 milhões de hectares, aumento de 4,2% em relação a 2024. Reportagem Gabriela Noronha.
2: Essas foram as notícias do governo federal.
3: Uma realização da Secretaria de Comunicação Social da Presidência da República.

0: Reportagem Gabriela Noronha.
1: E essas foram as notícias do governo federal.
2: Uma realização da Secretaria de Comunicação Social da Presidência da República.
1: Com produção da empresa Brasil de Comunicação.
2: Fique agora com as notícias do Poder Judiciário e do Congresso Nacional. Uma boa noite.
1: Boa noite e até amanhã.
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5: STF suspende decisão que determinava a execução de emendas parlamentares de 2025 em Teresina, Piauí.
6: Para o STJ, criptomoedas podem ser usadas para pagar obrigações contratuais e variação de valor não é justificativa para invalidar negócio.
5: Acordo de R$ 193 milhões de reais beneficia quase 800 trabalhadores na Bahia.
6: Boa noite, eu sou o Arthur Filho.
5: E eu sou Walter Lima.
6: O Supremo Tribunal Federal suspendeu a decisão que determinava a execução de emendas parlamentares de 2025 em Teresina, no Piauí.
5: A decisão foi do presidente do STF, ministro Edson Fachin, que analisou um pedido de suspensão contra decisão do Tribunal de Justiça do Piauí, que havia atendido à solicitação de um vereador de Teresina para determinar o pagamento das emendas. Carolina Chaves.
7: No Supremo, a suspensão foi pedida pelo município de Teresina, que argumentou o risco de grave lesão à economia pública. O município alegou que o cumprimento da ordem exigiria anular despesas já programadas, podendo comprometer serviços nas áreas de saúde, educação e infraestrutura. Ao acolher o pedido do município, o ministro Edson Fachin verificou que as 9 emendas somam valores que não foram empenhados no ano passado, nem inscritos em restos a pagar. Por isso, a execução causaria uma mudança no orçamento deste ano. O presidente do Supremo ressaltou que, embora as emendas parlamentares individuais sejam de execução obrigatória, a implementação precisa seguir as normas legais de planejamento e execução das despesas.
6: É válida a cláusula de contrato que prevê o uso de criptomoedas na compra de bens entre particulares.
5: Para o STJ, o negócio é válido mesmo que esses aditivos digitais não sejam considerados moeda de curso obrigatório no Brasil como o real. Fátima Uchoa.
8: A vendedora de um carro e de um imóvel ajuizou ação de rescisão contratual e nulidade de cláusulas contratuais que previa uma transferência de um tipo de criptomoeda como parte do pagamento. O Tribunal de Justiça de Santa Catarina determinou a rescisão do contrato de compra e venda do imóvel, mas manteve a validade quanto ao do veículo. No STJ, a relatora ministra Nancy Andrighi apontou que a lei assegurou que esses ativos digitais possuem valor e podem ser usados em pagamentos ou investimentos, e por sofrer variações no poder de compra, as partes devem avaliar os riscos antes de aceitar a criptomoeda como forma de pagamento.
6: Aplicativo e-título passa a enviar alertas com orientações para as eleições 2026.
5: As notificações reforçam informações sobre serviços da Justiça Eleitoral. RIMAC Souto.
9: O Tribunal Superior Eleitoral iniciou o envio das notificações oficiais pelo aplicativo e-título. Os alertas orientam eleitoras e eleitores com informações dos serviços eleitorais, consulta aos locais de votação e contribui para o enfrentamento da desinformação. O aplicativo substitui o título eleitoral de papel para quem tem a biometria cadastrada e fotografia no aplicativo e pode ser utilizado como documento de identificação no momento da votação. O e-título está disponível gratuitamente nas lojas oficiais de aplicativos para Android e iOS. É importante manter o aplicativo atualizado e ficar atento aos comunicados oficiais emitidos pelo TSE ao longo do período eleitoral.
6: Acordo de 193 milhões de reais beneficia quase 800 trabalhadores na Bahia.
5: A ação faz parte da Semana Nacional da Execução Trabalhista, mutirão promovido para acelerar o pagamento de dívidas judiciais trabalhistas. Larissa Batista.
10: 761 trabalhadores fecharam por meio do Sindipetro um acordo de 193 milhões de reais com a Petrobras. A negociação foi feita pela Justiça do Trabalho, na Bahia.

0: Eles são apenas algumas das milhares de pessoas beneficiadas pelo mutirão da Justiça do Trabalho em todo o país. Já foram arrecadados mais de 3 bilhões de reais em cerca de 56 mil audiências, realizadas nesta edição da Semana Nacional da Execução Trabalhista.
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1: A você, uma boa noite.
2: E até amanhã.
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1: Eu sou Humberto Pinheiro e estes são os destaques de hoje do Jornal do Senado, que começa agora. Lei do Redata cria incentivos fiscais para a instalação de data centers no Brasil. Novas regras da ANAC prevêem multa e suspensão para passageiros indisciplinados. Senado vai analisar marco legal para reduzir riscos e atividades com agentes biológicos. Boa noite. A Presidência da República sancionou a Lei do Redata, que cria incentivos fiscais para instalação e ampliação de centros de processamento de dados, os data centers. A medida busca estimular investimentos no setor e fortalecer a infraestrutura digital do país. Em contrapartida aos benefícios fiscais, as empresas terão de cumprir regras e metas previstas na legislação. A nova lei também estabelece punições para os casos de descumprimento das exigências e dos compromissos assumidos pelos beneficiários. Repórter Douglas Castilho.
2: Com as novas regras, o Estado brasileiro abrirá mão já esse ano de arrecadar o equivalente a 5,2 bilhões de reais em troca de incentivar um setor considerado estratégico pelos parlamentares. As isenções de impostos serão concedidas na compra de produtos de tecnologia da informação e comunicação, além de componentes eletrônicos a serem utilizados nas novas infraestruturas. A líder do governo no Senado Federal, senadora Tereza Leitão, do PT de Pernambuco, manifestou otimismo com o texto.
3: O Brasil deve ser potência da economia digital, conciliando soberania tecnológica, desenvolvimento, sustentabilidade e segurança pública.
2: Durante a audiência pública no Senado, especialistas apresentaram preocupações com a sustentabilidade ambiental e social dos empreendimentos. Por isso, a lei traz mecanismos de contrapartida para que a empresa participe do Redata, como firmar o compromisso com energia limpa e eficiência hídrica. Caso os requisitos não sejam cumpridos, a empresa deverá pagar todos os tributos isentos com juros, além de multa de mora.
1: E as novas regras da ANAC para passageiros indisciplinados já estão em vigor. A resolução classifica as condutas de acordo com a gravidade e prevê punições que vão de orientações a multas de até R$ 17.500. Em casos mais graves, o passageiro pode ter o direito de voar suspenso por até 12 meses. Entre as condutas consideradas gravíssimas estão agressões físicas contra tripulantes, atentados contra a dignidade sexual e tentativas de acesso não autorizado à cabine de comando. A reportagem é de Luísa Mello.
4: As novas regras da Agência Nacional de Aviação Civil, a ANAC, para passageiros indisciplinados, começam a valer a partir desta semana. Os casos de má conduta devem ser classificados de acordo com a gravidade e as punições variam de instruções ao passageiro a multa de R$ 17,5 mil reais e suspensão temporária do direito de voar por até 12 meses, para casos considerados como graves e gravíssimos. Entre os comportamentos julgados como gravíssimos, estão incluídos violência física contra membro da tripulação e atentado contra a dignidade sexual de tripulante ou passageiro. Ricardo Mota, especialista em direito do consumidor, aponta que um dos maiores desafios das novas normas é a aplicação prática.
5: A régua ficou mais clara no papel. A régua real só vai aparecer quando os primeiros casos concretos forem discutidos, seja na justiça, seja nos canais de defesa do consumidor.
4: As regras são válidas para voos domésticos, incluindo trechos nacionais conectados a voos internacionais.
1: Para reduzir riscos de atividades com vírus, bactérias, toxinas e outros agentes biológicos, o senador astronauta Marcos Pontes, do PL de São Paulo, apresentou um projeto de lei que cria um marco legal da biossegurança e bioproteção. O texto apresenta diretrizes de produção, armazenamento, transporte e descarte de materiais biológicos para instituições que vão desde universidades e laboratórios de diagnóstico médico até grandes centros de pesquisa pesquisa tecnológica sem engessar a liberdade científica. Repórter Márcio Maturana.
6: O avanço acelerado da biotecnologia traz oportunidades, mas também traz preocupação sobre segurança. Por isso, o senador astronauta Marcos Pontes, do PL de São Paulo, apresentou um projeto de lei que cria o marco legal da biossegurança e bioproteção, com regras claras para qualquer atividade que envolva agentes biológicos, como vírus, bactérias, toxinas ou materiais genéticos. São diretrizes de produção, armazenamento, transporte e descarte que deverão ser seguidas por instituições que vão desde universidades e laboratórios de diagnóstico médico até grandes centros de pesquisa tecnológica, sem engessar a liberdade científica. O texto aguarda a definição das comissões por onde deverá ser discutido e votado. As medidas de biossegurança são ações práticas para evitar que um vírus, bactéria ou toxina escape por acidente ou contamine profissionais e o meio ambiente. Já as medidas de bioproteção são controles para impedir ações como roubo, sabotagem e uso indevido de informações. O projeto prevê também a criação de uma coordenação nacional permanente e um sistema integrado de informações para proteger dados de segurança nacional. Sobre tecnologia biológica com inteligência artificial e outras semelhantes, o projeto cria a categoria de pesquisa de uso duplo de preocupação. São considerados estudos com fins legítimos, mas que podem ser usados para causar dano. Neste caso, precisa passar por avaliação e supervisão adicionais. Na justificativa do projeto, o senador informa que, apesar de o Brasil já ter legislações importantes nessa área, existem lacunas que podem ser preenchidas de forma moderna, integrada e acessível.
7: Eleições 2026.
1: Neste ano, o eleitor irá votar em dois senadores. Mas atenção, são dois senadores diferentes. Um voto para cada candidato ou candidata. Primeiro, o eleitor escolherá um candidato e confirmará a escolha. Em seguida, registrará o outro voto. Se o eleitor repetir o mesmo número nas duas oportunidades, apenas o primeiro voto será considerado válido. O segundo será anulado automaticamente pela urna eletrônica. Também é importante lembrar que na votação para senador não é possível votar na legenda, ou seja, o eleitor não poderá digitar apenas o número do partido. Caso isso aconteça, o voto para senador será considerado nulo. No dia da eleição, é permitido levar os números dos candidatos anotados no papel. O primeiro turno da eleição ocorre no dia 4 de outubro e, para ajudar o cidadão a se informar melhor, o Senado Federal criou uma página especial para a cobertura das eleições. O site pode ser acessado por meio do endereço senado.leg.br/eleições. E foi sancionada a lei que cria a Política Nacional de Minerais Críticos Estratégicos. A medida busca estimular a pesquisa, a extração, o beneficiamento e a transformação desses materiais no Brasil, com incentivos de até 7 bilhões de reais para projetos do setor. Os minerais críticos e estratégicos são utilizados em tecnologias como carros elétricos, painéis solares, smartphones e equipamentos de alta tecnologia. Mais informações com o repórter Rodrigo Rezende.
8: Após a aprovação pelo Senado Federal, foi sancionada a lei que cria a Política Nacional de Minerais Críticos e Estratégicos. A nova legislação determina o foco no processamento destes minerais, também conhecidos como terras raras, no território nacional. A senadora Tereza Leitão, do PT de Pernambuco, afirma que a lei traz ainda responsabilidade ambiental.
3: Ele cria o certificado mineral de baixo carbono e o cadastro nacional de projetos de minerais críticos e estratégicos. Nós não vamos produzir só para exportar, nós vamos produzir também para nossa utilização.
8: Estão previstos até 7 bilhões de reais em incentivos do Estado para projetos envolvendo os minerais. O senador astronauta Marcos Pontes, do PL de São Paulo, destaca que a medida pode transformar o futuro do país.
9: Nós temos condição de enriquecer terras raras aqui no Brasil, que são utilizadas por uma série de aplicações estratégicas para o país. Nós temos o material, temos os cientistas.
8: As terras raras são um grupo de 17 elementos elementos químicos utilizados na fabricação de diversos tipos de eletrônicos, ímãs para turbinas de energia eólica e em equipamentos da indústria da defesa.
1: Com trabalhos técnicos de Eliseu Caires, o Jornal do Senado fica por aqui. Acompanhe agora as notícias da Câmara dos Deputados. Boa noite e até amanhã.
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10: Projeto prevê incentivo à compra de livros com a criação do Pix da Leitura.
11: Avança a regulamentação da divulgação de imagens de crianças na internet.
10: Câmara define regra para nomear doença transmissível e evitar preconceito.
11: Boa noite. Os deputados aprovaram uma proposta que estabelece regras sobre a nomenclatura de doenças transmissíveis com o objetivo de evitar discriminações. A repórter Paula Bittar tem mais detalhes sobre a proposta.
12: A Comissão de Constituição e Justiça da Câmara aprovou um projeto que define regras para a nomenclatura de doenças transmissíveis no Brasil. O objetivo é evitar nomes que causem estigma ou preconceito contra países, etnias, pessoas ou animais e adequar a legislação brasileira às recomendações da Organização Mundial da Saúde. O texto aprovado determina que os nomes das doenças devem ser curtos, fáceis de pronunciar e baseados em características clínicas, epidemiológicas ou no agente patogênico. Ficam proibidos termos que provoquem medo ou que tragam referências geográficas, nomes de pessoas, grupos étnicos, ocupações ou outros organismos que não o próprio patógeno. Segundo o autor da proposta, deputado Sérgio Souza, do MDB do Paraná, a mudança na legislação é urgente para evitar desinformação e violência. Ele citou como exemplo os ataques contra macacos ocorridos após a associação equivocada desses animais com o vírus monkeypox ou varíola dos macacos. A proposta que define regras para a nomenclatura de doenças transmissíveis no Brasil segue agora para análise do Senado. Da Rádio Câmara de Brasília, Paula Bittar.
7: Saúde.
10: Projeto de Zé Silva, do União de Minas Gerais, garante a aplicação domiciliar pelo SUS de vacinas e imunobiológicos previstos no Programa Nacional de Imunizações para pessoas com transtorno do espectro autista. Ele argumenta que o objetivo é reduzir o impacto dos deslocamentos.
13: O autismo, ele não é uma doença, ele é uma condição de vida, e essa condição de vida é preciso o mundo adaptar. Então, para que deslocar essa pessoa para a unidade de saúde, para a unidade básica de saúde? Por isso, é um projeto que parece muito simples, mas ele tem um alto impacto na vida das famílias e das pessoas autistas.
11: De acordo com Zé Silva, a proposta não gera impacto financeiro para o Estado porque utiliza a estrutura já existente das equipes de saúde da família. Ele acrescenta que a iniciativa faz parte de um conjunto de ações voltadas à inclusão.
10: A Câmara analisa projeto que institui o Programa Nacional de Atenção Integral à Obesidade no SUS. A proposta de Fausto Pinato, do União de São Paulo, estabelece uma linha de cuidado prioritária para pessoas com obesidade de alto grau e comorbidades com atendimento nas unidades básicas de saúde.
11: Segundo Fausto Pinato, o tratamento deve combinar acompanhamento médico, nutricional, psicológico e atividade física. Ele reforça que o projeto prevê ainda o acesso a medicamentos já incorporados ao SUS com aplicação supervisionada nos postos de saúde.
10: Pinheirinho, do PP de Minas Gerais, apresentou o projeto que garante o fornecimento gratuito e contínuo nas unidades básicas de saúde de medicamentos que combinam corticoide inalatório e broncodilatador para tratar a asma pelo SUS. Segundo o texto, a entrega será feita mediante receita médica e cadastro do paciente.
11: De acordo com Pinheirinho, esses remédios já são aprovados pelo SUS, mas hoje ficam concentrados em farmácias especializadas, o que dificulta o acesso. Para ele, descentralizar a distribuição ajuda a prevenir crises graves, evita internações e reduz mortes causadas pela asma.
10: É de autoria de Eduardo da Fonte, do PP de Pernambuco, projeto que obriga maternidades a orientar pais ou responsáveis sobre os cuidados essenciais com o recém-nascido antes da alta hospitalar. Ele aponta que a matéria prevê capacitação prática para prevenir acidentes como engasgos.
11: Eduardo da Fonte explica que o treinamento poderá incluir demonstração com simuladores anatômicos, além de orientações sobre alimentação, higiene e sono seguro. O deputado ressalta que a preparação dos cuidadores pode reduzir mortes evitáveis durante a primeira infância.
10: Gervásio Maia, do PCdoB da Paraíba, apoia a criação da Frente Parlamentar em Defesa da Política Nacional de Plantas Medicinais e Fitoterápicos. O deputado integra o grupo que assinou o pedido de registro do colegiado na Câmara em março deste ano.
11: Gervásio Maia ressalta que a medida também beneficia a agricultura familiar por incentivar o cultivo orgânico de plantas medicinais. Para ele, a iniciativa valoriza o conhecimento popular e a biodiversidade brasileira, como instrumentos de saúde pública e soberania nacional.
7: Direitos humanos.
10: Os deputados estão discutindo um projeto que estabelece regras para a divulgação de imagens de crianças na internet. O texto já foi aprovado na Comissão de Comunicação, como informa a repórter Maria Neves.
14: A Comissão de Comunicação da Câmara dos Deputados aprovou o projeto que visa limitar a exposição de crianças e adolescentes na internet. A proposta obriga os sites a remover imagens, vídeos e dados pessoais que possam violar a privacidade, a dignidade ou o desenvolvimento de crianças e adolescentes. A medida vale mesmo quando o material for publicado ou autorizado por pais ou responsáveis. Ainda de acordo com o texto apresentado pela deputada Rogéria Santos, do Republicanos da Bahia, os provedores de internet também deverão promover a desindexação das páginas com material impróprio de crianças e adolescentes. O objetivo é evitar que o material seja republicado com alterações ou continue a aparecer em mecanismos de busca. O projeto estabelece ainda que, quando a publicação puder afetar direitos da personalidade, a criança ou o adolescente deverá ser ouvido, de acordo com a sua idade e com o grau de maturidade. O relator na Comissão de Comunicação, deputado Jadiel Alencar, do Republicanos do Piauí, ressalta que o objetivo não é restringir os direitos dos pais, mas proteger menores de 18 anos de abusos.
15: A proposta não proíbe a publicação familiar ordinária. O objetivo é prevenir abusos e assegurar que a autoridade parental seja exercida de acordo com o melhor interesse, a dignidade, a privacidade, a segurança e a autonomia progressiva da criança e do adolescente. Nesse sentido, o enunciado recentemente aprovado na 10ª Jornada de Direito Civil reforça a necessidade de considerar o melhor interesse, a participação da criança, conforme sua maturidade.
14: Quanto à exploração da imagem de crianças e adolescentes com finalidade de lucro, o texto determina que os responsáveis deverão adotar medidas reforçadas

0: quando a publicação ocorrer sem autorização exigida pela legislação ou provocar exposição indevida, abusiva, vexatória, discriminatória, degradante, exploratória ou incompatível com o melhor interesse da criança ou do adolescente. A mera autorização dos pais ou responsáveis não dispensa a responsabilidade das plataformas quando houver dano ao menor de 18 anos. O texto ressalva que as regras não se aplicam à aparição ocasional de crianças em conteúdos jornalísticos, educativos, culturais, científicos, institucionais ou relacionados à segurança pública, desde que não haja exploração ou exposição abusiva. O projeto que limita a exposição de crianças e adolescentes na internet ainda será analisado pelas Comissões de Previdência e Assistência Social Infância, Adolescência e Família e de Constituição e Justiça. Se aprovado, poderá seguir para o Senado. Da Rádio Câmara de Brasília, Maria Neves.
1: Ciência e Tecnologia.
2: Raimundo Santos, do PSD do Pará, apresentou uma proposta para criar a Política Nacional de Inclusão Digital da Juventude. A iniciativa reúne ações para ampliar o acesso de jovens à tecnologia, à qualificação profissional e ao empreendedorismo digital.
3: Raimundo Santos afirma que a política deve priorizar estudantes da rede pública inscritos no CadÚnico e jovens em situação de vulnerabilidade. Além disso, a matéria incentiva cursos gratuitos, doação de equipamentos e parcerias para ampliar a inclusão digital.
1: Educação.
2: Ampliar o acesso ao programa PEDMEIA para estudantes do ensino médio da rede pública é o objetivo de uma proposta de Renildo Calheiros, do PCdoB de Pernambuco. O texto prevê a inclusão gradual de todos os alunos inscritos no CadÚnico, inclusive da educação de jovens e adultos.
3: A expansão seria feita dentro dos limites orçamentários e daria prioridade às famílias de menor renda que ainda não receberam benefício. Renildo Calheiros afirma que a medida estimula a permanência dos estudantes na escola e ajuda a reduzir o abandono e a evasão escolar.
1: Cultura.
2: Avançou na Câmara dos Deputados o projeto que cria o Pix da Leitura. O repórter Luiz Cláudio Canuto traz mais informações sobre a proposta.
4: Está na Comissão de Cultura da Câmara projeto que cria o programa Pix da Leitura, um incentivo financeiro com créditos culturais a quem comprove o hábito de ler. No final de junho, a proposta foi aprovada pela Comissão da Amazônia e dos Povos Originários e Tradicionais. O benefício deve ser usado exclusivamente para a cultura, principalmente a compra de livros, mas também cursos, oficinas e eventos culturais. A proposta determina que o registro da leitura seja realizado de forma simples e não avaliativa. A comprovação seria feita, por exemplo, com resumo escrito, comentário livre ou registro em áudio, nunca por meio de provas escolares, avaliações de conteúdo, atribuição de notas ou juízo de valor sobre a leitura. A prioridade para a implementação do programa seriam moradores do Norte e do Nordeste e comunidades tradicionais e de regiões de fronteira. Segundo o autor do projeto, deputado Duda Ramos, do Podemos de Roraima, a medida busca valorizar e recompensar a leitura e romper, assim, a imagem da leitura como obrigação escolar ou prática de elite. O relator, deputado Alexandre Lindenmaier, do PT do Rio Grande do Sul, defendeu na Comissão da Amazônia o mérito da iniciativa e disse que o programa tem potencial para ampliar o repertório cultural da população e fortalecer a economia criativa.
5: A leitura constitui um instrumento essencial para o desenvolvimento humano, para o fortalecimento da cidadania e para a ampliação das oportunidades educacionais e profissionais. Neste contexto, políticas públicas que estimulem a formação de leitores contribui diretamente para o desenvolvimento social, econômico e democrático do Brasil. A concessão de crédito cultural cria um círculo virtuoso, no qual o incentivo à leitura também fortalece o mercado editorial, livrarias, cinemas, teatros, museus e demais agentes da economia criativa.
4: Segundo o relator, a proposta está de acordo com as diretrizes da Política Nacional do Livro e do Sistema Nacional de Cultura. Segundo pesquisa da Nielsen, publicada em fevereiro deste ano pela Câmara Brasileira do Livro, o mercado editorial brasileiro melhorou no ano passado, com 18% dos adultos afirmando que compraram pelo menos um livro nos 12 meses anteriores.

0: anteriores, 2% acima da pesquisa de 2024. São 3 milhões de novos consumidores. A proposta que cria o Pix da Leitura vai ser analisada ainda pelas comissões de Cultura, de Finanças e Tributação e de Constituição e Justiça, antes de seguir para o Senado. Da Rádio Câmara de Brasília, Luiz Cláudio Canuto.
1: Segurança Pública.
2: Bruno Ganem, do Podemos de São Paulo, destaca a aprovação de projeto que cria um protocolo de atuação em casos de acidentes aéreos. O congressista assinala que a proposta prevê um comitê coordenado pela ANAC para integrar instituições públicas e privadas na resposta a tragédias da aviação.
3: Esse protocolo busca repetir um quadro que acabou sendo positivo em meio à tragédia do acidente da Voipes. As instituições envolvidas, elas acabaram tendo uma sinergia muito boa, né, e isso favoreceu bastante o acolhimento aos familiares, né. Isso foi uma atuação diferenciada. É claro que é triste, né, a gente tem que encontrar algo positivo naquilo que é terrível, né, que gera tanto sofrimento, mas o fato é que funcionou muito bem e garante que o que deu certo possa se repetir sempre que eventualmente ocorrer uma tragédia aérea.
4: Bruno Ganem afirma que a medida busca evitar que acidentes aéreos sejam tratados de forma desarticulada e burocrática. Ele explica que o texto transforma práticas de cooperação institucional em regra permanente para o acolhimento às famílias das vítimas.
2: Miguel Lombardi, do PL de São Paulo, quer criar regras mais rígidas para a concessão da saída temporária a condenados por crimes de violência doméstica contra a mulher. O benefício dependeria de uma avaliação obrigatória de risco e da manifestação do Ministério Público.
4: Miguel Lombardi também defende que a vítima seja ouvida de forma protegida e que o pedido seja negado quando houver risco à sua integridade. Nos casos excepcionais de concessão, o deputado propõe medidas como monitoramento eletrônico e proibição de contato com a vítima.
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1: Agricultura.
2: Avança na Câmara o projeto que facilita o trânsito de produtos artesanais pelo país. A repórter Silvia Munhato explica como deve funcionar.
7: A Comissão de Indústria, Comércio e Serviços da Câmara dos Deputados aprovou o projeto que permite a comercialização interestadual de produtos alimentícios artesanais fiscalizados por órgãos de saúde de estados e municípios. O deputado José Medeiros, do PL do Mato Grosso, autor do projeto, explica que a ideia é facilitar o trânsito desses produtos.
8: Nós temos produtos muito caros à nossa sociedade que são comercializados e muitas vezes apreendidos por filigranas das portarias e regulamentos, né? E nós temos uma preocupação, porque boa parte da legislação que rege isso aí não é nem a que é aprovada no Congresso, né? São portarias, resoluções que vão sendo feitas e deixando essas pessoas totalmente à margem da legalidade.
7: O relator, deputado Daniel Agrobon, do PSD de Goiás, também buscou regulamentar a participação dos produtos alimentícios artesanais em eventos internacionais. O texto autoriza a saída desses produtos para participar de feiras, concursos ou provas, desde que haja autorização expressa do órgão federal responsável e sejam observadas as exigências sanitárias cabíveis. O projeto que regulamenta a comercialização interestadual de produtos alimentícios artesanais será analisado agora pelas comissões de Agricultura e de Constituição e Justiça. Da Rádio Câmara de Brasília, Silvia Munhato.
1: Consumidor.
4: Daniel Freitas, do PL de Santa Catarina, votou a favor de projeto que amplia a fiscalização do mercado de combustíveis. A proposta autoriza a ANP, a Agência Nacional do Petróleo, Gás Natural e Biocombustíveis, a acessar dados de notas fiscais eletrônicas dos agentes regulados.
2: O texto aprovado pela Câmara com apoio de Daniel Freitas permite o cruzamento das informações com os dados já reunidos pela agência para identificar irregularidades como adulteração de combustíveis e sonegação. A proposta seguiu para análise dos senadores.
4: Projeto de Áureo Ribeiro, do Solidariedade do Rio de Janeiro, dispensa a exigência do selo físico do Inmetro em capacetes comprados no exterior ou importados por pessoas físicas. O texto prevê que a medida só vale para marcas e modelos do produto que já tiverem certificado e registro no Instituto.
2: Áureo Ribeiro argumenta que a exigência do selo físico encarece os equipamentos e gera autuações desnecessárias a motociclistas que usam capacetes já seguros. O deputado reforça que a medida não altera as exigências de absorção de impacto.
4: Termina agora o Jornal Câmara dos Deputados, produzido pela Rádio Câmara, com trabalhos técnicos de Wellington Teles e a apresentação de Val Monteiro e Luciana Vieira. Uma boa noite para você.
2: A Voz do Brasil volta amanhã. Boa noite.
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1: Meus amigos, já estamos por aqui com mais uma edição do Charme. É muita música boa, é uma energia assim que transborda através das ondas da nossa rádio e chega até você. Eu espero que você esteja com o coração aberto para receber tudo isso que a gente preparou com muito carinho, tá bom? Uma seleção bem eclética, gostosa, a sua cara. Vamos curtir então juntos? Maiara e Maraísa para começar? Vai lá!
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0: Aqui o sucesso Doce Mel. E agora, minhas lindonas, aquela dica esperta pra você.
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0: Minha lindona, se você quer apostar em uma combinação de cores descolada e cheia de atitude no visual, a tendência do momento é unir a energia do verde com a tranquilidade do azul. O tom azul, como turquesa, está bombando nas produções das Fashion Girls. Ao lado do verde, o visual ganha um equilíbrio moderno, super harmônico. Então saia da rotina e experimente esse mix de cores para destacar o seu estilo.
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0: Gente, a Vani, meu povo, eles estão com tudo. É, e Bruno e Marrone, duas grandes duplas sertanejas maravilhosas que se juntaram para cantar pra gente Me Faz Te Odiar. Uma bela canção que faz parte do projeto da dupla Jean Giovanni do DVD Planeta Sonho. Amigos, já tem mais uma bela sequência para vocês.
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5: Já estamos de volta nessa rádio maravilhosa e essa rádio quer ver sorrisos, quer ver alegria, quer ver você feliz. E eu tô aqui pra comandar essa bagunça gostosa que é o nosso Charme e levar até você a melhor programação. Então bora com Gustavo Mioto e Ana Castela, esse som de 2025, a canção Princesa, gravada no DVD Atemporal do Gustavo.
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0: firme, hein?
1: Eu te seguro, é Panda na parada, sonsaço, né? Que alcançou o topo das paradas no início deste ano e está bombando até agora. Sorriso Maroto por aqui, com Ferrugem e Grupo Benzadeus. Tivemos ainda Mariah Carey, Anderson .Paak e Princesa de Gustavo Mioto e Ana Castela. Foi lindo, não foi? Daqui a pouquinho tem sons do passado, duas belas recordações. Vai ser um prazer imenso compartilhar com você.
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5: E aí, meus amigos, já estamos de volta, preparados pra curtir sucessos do passado? Olha só, hoje vou trazer pra você Sandy Júnior. É, o coração tem que estar preparado, né? Vamos nessa, recordar bons e velhos sons.
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5: Esse som é do início dos anos 2000. Vamos matar a saudade com Sandy Júnior cantando A Lenda.
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Que sucesso, hein, meus amigos? Dos anos 2000, A Cera de um Surto. Uma bela recordação pra você que ouviu esse som no carro, em alta potência, que ouviu esse som na sua adolescência, na sua juventude, na sua infância, de repente, né? Música boa pra recordar. Sandy Júnior também fizeram parte do nosso momento flashback e foi esse momento gostoso que a gente foi transportado aí pra velhos e bons tempos. Meus queridos, agora a gente segue com Nayara Azevedo, Maiara e Maraísa. Traz uma cerveja urgente. Chá.

0: aceita. Mariana e Matheus encerrando essa sequência gostosa. Charme volta já já.
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6: Quinta-feira, meus amigos, e por aqui só música linda, uma sequência de arrepiar. Hoje, aliás, dia 17 de setembro, quinta-feira gostosíssima, e a gente vai apreciar agora os quatro sons mais queridinhos do momento. Começando então com Gustavo Lima e Luiz Fonsi e o som Vagabundo.
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0: Barreto por aqui com Perigosa e Linda. Tivemos Turma do Pagode com o Grupo Menos é Mais. Rita Ora por aqui também. E Gustavo Lima com Luiz Fonso. Que sequência, que lindeza, né? Charme volta já já, meu povo.
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6: Tem charme na parada e mais uma sequência lindíssima.

0: Obrigada, essa faixa maravilhosa que traz a parceria póstuma e inédita do Chorão, né? Música de Marcelo Falcão e o Chorão, que é o eterno vocalista do Charlie Brown Jr. A música é uma grande homenagem ao amigo e só foi possível porque Falcão teve acesso aos arquivos da família. Que bom, né? Que alegria a gente ter esse som para recordar de Chorão. Agora, dicas chegando!
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0: Saudade Estranha. É, sucesso de Murilo Huff, uma colaboração com o grande produtor Dudu Borges. Daqui a pouquinho tem mais som chegando.
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3: Mais uma sequência lindíssima preparada com muito carinho pra você. Começando com Cowgirl. É o som de Eli Just na parada.
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4: Eli Just na sua versão Cowgirl.

0: mexe nas minhas gavetas, é o som de Danilo e Davi aqui nessa sequência de arrepiar do charme, meu povo. Que alegria, hein? Aliás, esse som faz parte do álbum Aliança e tem muitas canções falando de amor nesse álbum, hein? Amor, saudade, vivências do dia a dia, o álbum todinho pra quem é romântico de Danilo e Davi. Curtimos mais uma sequência toda gostosa e já já tem muito mais aqui na sua rádio.
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1: Amigo, estou de volta com 4 sons que vão deixar você assim, ó, com o coração quentinho. É o nosso Top 4 e as 4 músicas mais queridas do momento.
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1: Número 4, vamos curtir Ariana Grande por aqui.
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0: falar, é que eu não te esqueci. Essa música, gente, está entre as mais queridíssimas do momento. Ela que lançou esse sucesso no álbum Fire Arena. E a letra falou sobre tentar fingir que superou um amor, mas acabou admitindo que ainda sente falta da pessoa. É aquela dor de cotovelo que a gente ama e que Ana Castela faz com tanta beleza, né? Harry Styles na número 2, Hugo Guilherme na número 3, com vazão na braquiária, esse som também bombando desde o lançamento, são 2 anos de muito sucesso. Também curtimos Ariana Grande na número 4, e esse foi o nosso mega rank dos ganks. Um beijo especial pra você, uma quinta-feira linda, linda. Amanhã, gente, sexta-feira, né? Cadê o sorriso pra sexta? Ei, coisa linda! Bora sorrir pra sexta-feira, né? Ela merece. Beijinho, beijinho! E até amanhã com muito charme na sua vida.
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2: E aí, tudo bem? Finalmente, sextou. É isso aí, o Brasileiraço está no ar com as músicas nacionais de muito bom gosto que a gente adora ouvir. Começando hoje com Ivan Lins, Samba Douro.
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0: Maria Rita, Chama de Saudade, Blitz, Você Não Soube Me Amar e Ivan Lins, Sambadouro. Fala a verdade, essa sequência, essa mistura de nacionais, só o brasileiraço sabe fazer, não é? Eu volto daqui a pouquinho, hein? Com mais uma sequência imbatível.
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3: De volta no Brasileiraço. Olha só, em 2020, Luísa Posse lançou o álbum Submersos, junto com o cantor de Maria. Uma das faixas do projeto é Cheiro de Filho, que a gente vai curtir agora. Luísa Posse de Maria, Cheiro de Filho, no Brasileiraço.
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0: Nicolas Germano, beijo raro. Lobão também passou por aqui com canções de um novo show, Luiz Aposta e muito mais, hein? Daqui a pouco tem mais uma sequência linda do Brasileiraço, que é a nossa cara, é a cara do Brasil, já já.
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0: Tem mais Brasileiraço, sucesso Amiga da Minha Mulher. Foi lançado em 2011 pelo Seu Jorge no álbum Músicas para Churrasco, volume 1. Em 2012, esse álbum ganhou o Grammy Latino de melhor álbum de pop contemporâneo brasileiro. Vamos curtir agora, aqui no Brasileiraço.
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0: Adriana Calcanhoto Estrelas, Marina Lima, Criança e Seu Jorge, Amiga da Minha Mulher. O Brasileiraço volta já já com a última sequência de hoje.
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3: De volta aqui com o Brasileiraço, Ed Mota, Baixo Rio.

0: Gilsons e Murilo Chester, Me Liga. Final de mais uma edição aqui do Brasileiraço. Tá de volta na segunda-feira. Um ótimo final de semana pra vocês. Valeu a pena, hein? Ficarmos juntos aqui. Obrigado, viu? Pela sua companhia. Na segunda, a gente se fala. Até.
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0: E aí, tudo bem? Hoje é sexta-feira, 18 de setembro. Vai começar mais uma edição do Romance, esse programa lindo, cheio de amor, pra tocar sempre o coração.
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0: 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Alanis Morissette, Offer.
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0: Richard Ashcroft, Aquino Romance, Adele, Izomi e também Alanis Morissette. Daqui a pouquinho tem mais romance.
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3: Já estamos de volta. You're Beautiful é uma canção do cantor e compositor inglês James Blunt para o álbum de estreia de Blunt Back to Bedlam. Continua sendo um single de maior sucesso de Blunt nos Estados Unidos até hoje. E é mesmo, né? É o único a alcançar o top 40 da Billboard Hot 100. James Blunt, You're Beautiful.
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0: Louis Austin, Sara Menescal e também James Blunt aqui no Romance. Uma ótima sexta-feira pra vocês, hein? Sextou, hoje é dia de amor. Eu volto já.
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1: Tem mais romance no ar. Matt Kearney, Grand Canyon. Tell me why.

0: Toto, After You've Gone, Scott McRae e também Matt Kearney. O romance volta já já.
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3: E já estamos de volta com mais Romance. Yes, é uma canção icônica de Stevie Wonder, lançada em 76 no álbum Songs in the Key of Life. Essa música é uma homenagem otimista sobre a força do amor e a importância de manter a fé em relacionamentos duradouros. Stevie Wonder, aqui no Romance.
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0: Pinky, A Million Dreams, final de mais uma edição do Romance. Obrigado pela sua companhia, um ótimo final de semana, cheio de amor e paixão. A gente se fala na segunda. Até mais.
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2: Maravilhas! A alegria do Senhor Jesus é sim a nossa força, viu? E é por isso que estamos alegres. A adoração, feito para elevar sua voz e fortalecer sua fé. Essa aqui é forte, plena vinheta e bora adorar.
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2: Adoração. Uma sexta incrível na presença de Deus. Amanhã, sabadão, 19 de setembro, será realizado, comemorado, né? O dia do teatro. Já no domingo, dia 20, é o dia do baterista. Parabéns a esses profissionais, a esses músicos, a esses bateristas e aos artistas, né? Que fazem do teatro, do palco, aquele espetáculo maravilhoso. É tudo sobre você, morada.
3: A porta

0: Morada, é tudo sobre você. Liz Oliveira está chegando com o quadro Está Escrito, que é o nosso versículo do dia, né? É o nosso alimento espiritual diário. Bora conferir com você, Liz.
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2: Deem graças, meus amigos, em todas as circunstâncias, pois essa é a vontade de Deus para vocês em Cristo Jesus. 1 Tessalonicenses 5,18. Amigos, a gratidão muda a nossa perspectiva, fazendo-nos enxergar as bênçãos, mesmo em dias difíceis. Agradecer não significa ignorar a dor, mas reconhecer que Deus continua sendo bom e fiel.

0: Onde o fogo não apaga. Fernanda Brum encerrando o nosso primeiro bloco.
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0: E aí, tudo bem? Bora com Incendiários e Marcelo Marques? Eu tenho você. É boa? Aumenta o som.

0: Teus Sonhos. 2012, Fernandinho gravava, né? Essa daqui pra gente. Ô, coisa boa. 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
4: Adoradores, vem pra cá. Porque tá chegando pra gente elas, Gislaine e Milena. A voz de quem adora. É a dupla Gislaine e Milena que lançou a nova versão ao vivo desse sucesso aí. E a canção originalmente foi lançada em 2015 e se tornou um dos maiores marcos da trajetória ministerial dessa dupla. Gislaine e Milena agora no Adoração.

0: Aquela expressão de amor, né? Como eu te amo, Deus. André e Felipe na Mais Ouvida. Agora tem ela, Liz Oliveira, com o quadro Momento de Reflexão. É com você, Liz.
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3: Com Jesus, a história nunca termina em uma derrota ou um erro que cometemos no caminho. Ele nos oferece a oportunidade divina de um recomeço limpo a cada nova manhã que desponta. O passado fica para trás e a esperança se renova com o sopro de uma nova chance. Siga em frente com o coração leve, sabendo que você está sendo guiado por mãos infinitamente bondosas.
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0: casa, oxi. Eu te vejo em tudo. Daqui a pouquinho a gente volta com Carol Tauber e participações especiais numa canção lindíssima que faz parte aqui do projeto A Palavra, através do pandeiro. Já, já.
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3: Já voltei e a prometida já está aqui, ó. Com Carol Dauber e participações especiais. Isadora Pompeu e Maria Marçal. Os sonhos de Deus.

0: Os Sonhos de Deus, Carol Tauber, Isadora Pompeu, Maria Marçal e você do outro lado também, claro. Gente, tô indo nessa. Se Deus quiser, a gente volta na semana que vem, segunda-feira, aqui na emissora número 1 do seu coraçãozinho, viu? Thales Roberto tá chegando com o sertanejo Jorge. E a música? Avenida do Arrependimento.
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0: Avenida do Arrependimento. Obrigado pela audiência. Thales, Roberto e Jorge, beijo no coração, gente. Abençoado final de semana em Cristo. Segunda-feira tem muito mais. Valeu! Fui, fui, fui!
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6: Sexta-feira chegou, gente boa. Isso tem uma coisa que combina com sexta-feira, é aquela moda sertaneja, né? Que chega devagarzinho, devagarzinho. Entra pelo rádio, vai direto pra memória. E hoje tem viola, tem história, tem saudade, tem estrada e tem muita música boa esperando por você, porque tá no ar mais um Violada Sertaneja. E nesse fim de semana, duas datas especiais. Amanhã, dia do teatro, e domingo, dia do baterista. Duas artes diferentes, mas com uma coisa em comum: a capacidade de emocionar, contar histórias e fazer a gente sentir, né? E aqui quem conta as histórias é a nossa música sertaneja. Pode abrir a porteira, ajeita o banquinho, aumenta o som. Tá no ar o nosso Violada comigo, De Luca, nesse 18 de setembro de 2026.
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6: E a gente começa a nossa sexta-feira com uma verdadeira história de estrada. Vai e Vem do Carreiro, de Marcos Violeira e Adalberto, retrata justamente a vida do carreiro. O caminho, os bois, as paisagens e principalmente aquela saudade que vai junto pela estrada, né? Bora viajar?

0: Esse é o nosso Violada Sertaneja e se tem moda boa, tem violada. Vamos curtir mais uma.
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0: E fechando o primeiro bloco, tradição, religiosidade e cultura popular com Silveira e Silveirinha, Folia de Reis, pra gente abrir a primeira sequência de Moda Boa aqui na sua sexta-feira. Vou pro intervalo e daqui a pouquinho a gente continua com muito mais.
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3: Onde quer que você esteja, tá em casa de boa na lagoa, só curtindo, aproveitando, tá de folga hoje, aproveitando a sexta-feira, ou tá trabalhando assim como eu? Onde quer que você esteja, bora viajar com mais som, com mais música. Agora com Breno Reis e Marco Viola, Eu Gosto e Tô Rindo à Toa. Traz aquela fórmula, né, que o sertanejo conhece muito bem. Uma história simples, divertida e com muita personalidade. Bora viajar?

0: quem tá na estrada já conhece muito bem essa chamada. Alô, motorista, Soberano e Silvanei, pra gente fechar mais uma sequência aqui no nosso Violada, que volta já já, logo depois do intervalo.
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2: E agora a gente vai voltar à tradição de uma dupla que fez história no sertanejo. Durval e Davi, aliás, uma das duplas mais afinadas da nossa música sertaneja, com Morena Cheirosa. Bora viajar?

0: Esse é o Leonardo com Temporal de Amor pra gente fechar mais uma sequência aqui no Violada. Rapidinho a gente faz uma pausa e daqui a pouquinho eu já volto já trazendo muito mais saudade e emoção.
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2: Violada na sua sexta-feira, agora com uma música que traz um tema que aparece muitas vezes nas histórias sertanejas, que é a diferença entre o rico e o pobre. O pobre e o rico, interpretação de Cláudio Lacerda com Victor Batista.

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1: Ué, vamos matar eles então.
2: Vambora.
1: Bora.
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0: E fechando esse bloco com um mundo feito de lembranças, natureza e encantamento. Meu mundo encantado, Silvio Zagoiano. Quem mora na roça, quem conhece a roça, sabe que isso aí é um verdadeiro paraíso, né? Um pedacinho do céu. Daqui a pouquinho eu já volto já trazendo mais saudade.
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8: Melhor do ponteio da viola e dos clássicos está de volta, agora com uma relíquia da nossa música caipira, com Moda da Pinga, conhecida como Festança no Tietê. Ela foi composta por Laureano e foi gravada originalmente pelo Raul Torres, lá em 1937. E agora a gente vai, depois de várias gerações, curtir na voz de Bruna Viola.

0: Mais uma sequência aqui no nosso Violada pra gente curtir e matar a saudade com Pensão da Estrada, Rei Gaspar e Baltazar. Daqui a pouquinho já volto já trazendo mais som do passado pra você curtir.
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1: Olha, essa daqui tem história de verdade. Poeira, composição de Luiz Bonan e Serafim Colombo, a música que levou Du Glacial ao primeiro lugar no concurso da Rádio Nacional, lá em 1967. Bora viajar com essa daqui?

0: Tchum Carreira e Carreirinho com Adeus São Paulo, despedindo da cidade grande de mais uma sequência para voltar já já, logo depois do intervalo, já trazendo mais saudade por aqui.
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16: E agora a gente vai falar de uma música que atravessou gerações e ganhou uma versão que colocou a velha moda caipira novamente em destaque, com Paula Fernandes e Michel Teló e o Beijinho Doce, composição do Nhô Pai, compositor de grandes sucessos da nossa música sertaneja, e agora com a geração mais recente. Bora viajar e matar a saudade?

0: Carlito De Kine com forró, suor e fricote para fechar a penúltima sequência aqui do nosso Violada dessa sexta. E daqui a pouquinho já trago a última sequência, o último bloco, a saideira.
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1: E a gente vai chegando ao último bloco com uma música que ganhou uma história muito especial na sua regravação, que é Folha Seca. Foi composta por Amado Batista e Reginaldo Sodré e originalmente lançada pelo Amado lá em 84, no álbum Casamento Forçado. Já em 2019, ganhou uma nova versão no projeto Amado Batista 44 anos, dessa vez ao lado de Simone e Simaria. Bora matar a saudade?

0: na última de hoje, pra fechar o nosso Violada, a mulher que atravessou tantas histórias e quando aparece de vermelho, ninguém esquece. Tibagine e o Tinho com Dama de Vermelho, pra gente fechar, encerrar o nosso Violada Sertanejo, que teve tanta moda boa hoje, hein? Finalizando aqui a nossa sexta-feira, obrigado pela companhia. A gente se encontra na próxima segunda, se Deus quiser. Já deixo aqui o meu abraço no nosso Violada, que você tenha um final de semana maravilhoso, abençoado, iluminado e sempre curtindo a melhor rádio do seu rádio. Beijo no coração, fica com Deus e até a próxima.
1: O Violada Sertaneja fica por aqui. Um forte abraço e até a próxima. 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
3: Muito bom dia, bebedouro, muito bom dia, cidade de coração, muito bom dia a todos os nossos queridos amigos ouvintes de Bebedouro, de toda a nossa micro-região, ligadinhos, sintonizados em mais uma manhã conosco aqui na RBFM, nesta sexta-feira, dia 18 de setembro. Muito obrigado pela sua companhia aqui conosco, acordando juntinho, aliás, acordando não, Vitão, quase 7h30 da manhã, já tô na pegada há muito tempo. Curtiram o Violada Sertaneja, passaram aí pelo horário eleitoral político obrigatório gratuito no rádio. E agora você fica muito bem informado com o seu primeiro Jornal da Manhã, seu Informativo RB. Eu sou o Vitor Carvalho, na companhia dele, senhor Daniel Souza. Dani, sextou mais uma vez, graças a Deus, muito bom dia.
4: Muito bom dia, Vitor, muito bom dia a todos. Sextou, meu amigo, ótimo final de semana a todos. Chegou aí a tão esperada sexta-feira, o tão esperado final de semana. E que seja aí abençoado para todo mundo, hein? Começando então mais uma edição do Informativo. O pessoal já tá aí, todo animado na live aqui no Facebook. Tem o site também, radiorbfm.com.br. E você participa pelo WhatsApp no 17996018304.
3: 17996018304 é o zap zap da RB. O arroba rádio RBFM para você mandar o seu alô, participar aqui conosco e concorrer a prêmios. 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E aqui na programação da RB também, hoje é dia do sorteio do frango assado top, então mande seu alô, participe, Dani, além de sorteios, datas comemorativas.
4: Hoje é Dia Mundial da Monitorização da Água, né? Dia Internacional da Igualdade Salarial, Dia Oficial da Televisão e também Dia dos Símbolos Nacionais aí. Lembrando, né, Vitor, a bandeira nacional, o hino nacional, as armas nacionais e o selo nacional aí, os símbolos nacionais.
3: Né? Dia Oficial da Televisão. Dani, sem pensar muito, hein? A pergunta aí vai para você também que está na audiência acompanhando a gente. Dia Oficial da Televisão. Quando eu falo em televisão, o primeiro programa de televisão que vem na sua memória, na sua cabeça é...
4: Silvio Santos.
3: Silvio Santos, vem aí. Olê, olê, olá. Eu também.
4: É, não tem como.
3: Né? Não tem, gente. Topa tudo por dinheiro.
4: Ah, todos eles, né?
3: E depois, o segundo... Chaves.
4: Sabe, queria falar.
3: Rapaz, por que será que você e eu, a gente tem
4: falou essa... do julgamento do Chaves aí semana inteira.
3: Afinidade com o SBT e não com a outra emissora e com outras emissoras.
4: É, quando eu comecei a assistir o SBT era TVS, hein?
3: TVS! É,
4: depois
3: da época da Manchete e dos Cavaleiros dos Zodíacos também.
4: Manchete, sim.
3: Jornal da Manchete.
4: TV Cultura. Os programas bons, né, Vitor? Que infelizmente alguns deles
3: meu
4: não
3: amigo,
4: existem mais.
3: Rá-tim-bum. E você que está ouvindo a gente, quando eu te pergunto, você que está aí no Zap Zap e no Facebook, quando eu te pergunto, qual o primeiro programa de televisão que vem na sua memória, na sua lembrança, assim, de marca, de apresentador, quem é pra você, tá bom? Fica a pergunta aí, mande seu alô, participe, que hoje tá valendo o frango assado do Center Assados nas redes sociais, @AssadoCenter. Bora conferir aí as manchetes de hoje.
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0: sexta-feira, dia 18, você acompanha aí o plantão policial das ocorrências da Polícia Civil, trabalhando aí fortemente na causa animal. Também vamos trazer aí as ocorrências da nossa...
1: do judiciário, como por exemplo, júri condena homem a 18 anos de prisão por matar empresário a tiros lá em Miguelópolis. A gente relembra o caso e fala. Justiça condena médico a 80 anos de prisão por estuprar enteada do filho.
2: É médico de 80 anos aí, na verdade, né?
1: Ai, que bom, né? Ó.
2: É, olha que eu...
1: Tô acelerado, justiça condena médico de 80 anos a prisão por estuprar aí. É, enteada do filho, meu Deus do céu, hein? Era pra ser então a sua netinha de enteada ali, né? Crass Leste! Alô, pessoal do setor Leste da nossa cidade! Vem aí o Crass Cidadania Edição Setor Leste, sabadão, dia 19, amanhã! Tem Crass Cidadania aí no setor leste, hein? A gente vai contar pra você tudo que vai rolar. O que mais, Dani?
2: É, a gente falando dos cursos do Fundo Social nesta semana e agora com inscrições abertas para o curso gratuito de assentamento de revestimento cerâmico, hein? Falar também aí, né, Vitor, da política, chegando às eleições, muitos assuntos. Falar dos wind banners aí que tomam conta das ruas de Bebedouro durante a campanha eleitoral.
1: É, bastante bandeira aí, bastante wind banner, essas bandeiras de vento aí nas rotatórias, nas avenidas, nas vias públicas, nas praças. Vou falar pra você uma verdade, ontem tava até dificultando a visão ali na rotatória do McDonald's, do Hospital Regional, a visibilidade, viu, meu amigo?
2: Governo anuncia reajuste de 15% no Bolsa Família a menos de 20 dias das eleições, hein?
1: Ah, é? Faltando 20 dias ele resolveu dar uma canetada e aumentar o Bolsa Família? Que coisa, não? Bem interessante.
2: Pesquisas aí de governador e de presidente, Lula e Flávio empatam tecnicamente em nova pesquisa. Essa pesquisa aqui realizada aí da Atlas Intel, né, Vitor? Flávio com 47,2 e Lula 46,8 num segundo turno aí, o empate técnico. Que pesquisa para governador também, onde o Tarcísio de Freitas já soma quase 50% dos votos e tem grandes chances, Vitor, de levar já no primeiro turno.
1: É, pesquisa aí da Paraná Pesquisa, grandes institutos brasileiros. O que mais temos aí pro finalzinho do programa, Dani?
2: Um bolão de presidente Venceslau levou aí a Mega Sena, prêmio de 101,9 milhões, hein, Vitor? Olha só, até que enfim foi acumulando aí.
1: Que bolão, hein?
2: Já vem acumulando há muito tempo. E olha só, o pessoal lá pegou um prêmio muito bom aí. Falar da previsão do tempo também, 5 minutos com o Alexandre Garcia. E no final, as notícias do esporte. Aí o Flamengo, o último classificado ali da semifinal da Libertadores. Só faltou o Corinthians pra ter o Rio-São Paulo ali, né? Então...
1: Três
2: brasileiros e um argentino. E tem rodada da Série A e Série B do Brasileirão também.
1: Recebi uma figurinha agora cedo assim, do Memphis Depay, assim, atrás do muro, só com a cabecinha espiando assim. Vocês ainda estão com raiva de mim? Ah. Tamo, Memphis, tamo com muita raiva de você.
2: Vai fazer uns vídeos lá em São Paulo, nos bairros lá.
1: Eu recebi uma foto do torcedor corintiano que estava atrás do gol ali, do Muslera. Rapaz, ficou a marca assim da bola da Comebol no rosto do rapaz com a bolada que ele levou ali. É, o Memphis, além da multa ali que vai ter que pagar ali pra Comebol, vai ter que pagar uma bola nova também. Ó, vem com a gente, participe, mande seu alô aqui no arroba rádio RBFM, você participa também no Zap Zap, concorre ao frango assado do Center Assados aqui em Bebedouro. Manda o seu alô, responde a perguntinha aí pra gente. Quando eu te pergunto, qual o primeiro programa de televisão que vem na sua memória quando a gente fala em televisão, dia oficial da televisão, qual programa você lembra? Conta pra nós, a galera participando, Dani, quem tá por aí?
2: Claudemir Roberto, Jean Paolo, Fabiola Prata, Dona Maria Prata em Botafogo, Jefferson Cardoso colocando Chaves, né? Ele também já comentou do Chaves nessa semana do julgamento lá, quando a gente tava falando das notícias.
1: Gato ou Kiko?
2: Do STF. João Carlos Fonseca, Zenildo Barbosa, Evandro Fagion, Carlos Alberto dos Santos, Elisete Fonseca, Daniela Oliveira Toledo Maciel, Angélica Paulina e o Enio Cássio, Roseli Moraes, Rose Pereira, o Miranda Júnior, GCM aqui participando com a gente também, grande abraço. João Carlos Fonseca falando do Jaspion. Né?
1: Jaspion! Jaspion, qual, né, canal passava o Jaspion?
2: O Jaspion era na Manchete.
1: Na Manchete também?
2: Clube da Criança.
1: Clube, né, da Criança. Manchete que trazia muitos programas ali, programetes, seriados, desenhos importados ali do Oriente, lá do Japão, né?
2: Zoraide Alves, Maria Aparecida, também aqui a Sônia Fernandes, a Suzy Bonelli, o Messias Gonçalves ali, grande abraço pro Messias, a funerária Ressurreição, César Lima, Nelly Pelizari e a Helena da Silva de Oliveira, Edson Viale e Maria Madalena
1: Camacho. Falando pessoal do programa WhatsApp, Silvio Santos, não tem como não lembrar do rei da TV, né, meus amigos? A Edna também mandando aquele alô no Zap Zap, a Irani mandando aqui o alôzaço também, Luana Pereira, Tati Benfato, muito obrigado pelo carinho aqui, mandando seu alô. A Gisele Celestina, a Célia no Jardim Novo Lar, todo mundo, um beijão no coração de vocês, a galera na Giselda By Ninja também, o John Wayne tá por aí, e aí, John, conta pra gente qual o programa de televisão que vem na sua memória. 7 horas e 36 minutos, daqui a pouquinho a gente volta.
3: Que ótimo ter você colado aqui, bom dia!
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14: Voltamos com o seu Informativo RB no 88.3 FM, também aí nas redes sociais, valendo frango assado recheado top do Center Assados para você que participar, mandar o seu alô. Tatiana Batista tá por aí, Clebson Luiz Eduardo também, Irani Batista, César Lima mandando aí. Eu lembro de um programa de televisão, na verdade eu lembro de um desenho animado, Sítio do Pica-Pau Amarelo, é, o Visconde do Sabugosa,
15: nosso amigo. Cultura, né, isso mesmo, ele colocou ali cultura, né.
14: Eu peguei a época já passando ali na Rede Globo, já com os novos personagens, mas me recordo vagamente da TV Cultura também. É, o César Lima aí, nosso Visconde de Sabugosa. Grande abraço pra você, pra todo o timaço do Buffet Livre aí. Quem mais, Dani?
15: O Antônio Dias, bom dia. Eu, Melindrosa do Silvio Santos também, falando aqui de programas. É, Evelyn Alves, Daniele Batista, John Wayne, Helena Feiticeira aqui, Vitor. Helena da Silva colocando. Seriado também da TV, muito famoso, hein? Rod Borges.
14: Eu achei que era Antônia, feiticeira do Pavini. Programa lá do Luciano Huck, ó, do H2O. Não, não é esse não.
15: Ah, né? Joana Prado, né? É, no começo dos anos 2000 ali. Roger Pipas aqui, já participando com a gente. Tem um áudio dele, já vou ouvir daqui a pouquinho. Roger, Jair Gonzaga, Edna. O pessoal todo aí vai pro sorteio no finalzinho, né, Vitor?
14: Show de bola. Começando aí o nosso noticiário pelo plantão policial. E as ocorrências... Deixando sempre aquele abraço pro timaço ali da A-Power Baterias, Pneus Auto Center. É, queridíssimo Marquinhos Alves, grande abraço pra você, pra Carol, pra Elaine, Rosângelo, Adilson, galera do Auto Center da A-Power, que é baterias, que é pneus, que é Auto Center aqui na nossa cidade. Polícia Civil identifica mais um suspeito de maus tratos contra a cadela aqui em Bebedouro. É, a Polícia Civil ali, responsável pelo setor de proteção animal, né, o terceiro distrito policial, identificou o responsável pela cadela encontrada abandonada em via pública em grave estado de saúde. O resgate dela que ocorreu no dia 12 de setembro, ali na rua Luiz Lopes. A cadela apresentava tumor mamário rompido, infestado por larvas, desidratação, doença do carrapato, anemia, infecção. Após o registro da ocorrência, os policiais civis realizaram ali as diligências na rua onde o animal havia sido encontrado, buscando identificar o tutor. Durante o levantamento, os moradores na região foram indagados e foram unânimes em apontar o indivíduo MR como responsável pela cadela. MR não se encontrava na sua residência no momento das diligências. E, contudo, a colaboração da vizinhança aliada e a utilização de sistemas informatizados da Polícia Civil foi possível fazer a identificação e a qualificação. Diante dos elementos reunidos, será instaurado inquérito policial para formalização contra o indivíduo. O caso é apurado com tese de crime de maus tratos contra cão, previsto no artigo 32 da Lei 9.605 de 98, cuja pena é de 2 a 5 anos de reclusão, multa e proibição da guarda. Ah, você que quer ter bichinho de estimação e não cuida bem do bichinho, ó, Polícia Civil tá em cima, hein? Polícia Civil também recupera celular furtado durante diligência da operação Mobile em Bebedouro. A Polícia Civil recuperou a cadela. Recuperou foi o telefone celular Moto G 51, avaliado em R$ 1.600, que havia sido furtado no mês de março em Bebedouro. A recuperação ocorreu após recebimento de informação e de inteligência no âmbito da Operação Mobile, que possibilitou identificar a utilização do aparelho e direcionar as diligências policiais para a recuperação do aparelho com o indivíduo. O homem colaborou integralmente com a equipe policial e entregou voluntariamente o aparelho. Assim que foi informado de que se tratava produto de crime, segundo declarou, havia adquirido o celular de terceiro e desconhecia a procedência ilícita. O aparelho foi apreendido, será restituído ao legítimo proprietário. As circunstâncias relacionadas à circulação do bem continuam sendo apuradas para buscar quem foi que vendeu esse aparelho para esse homem. Bora para a região acompanhar aí algumas ocorrências, a justiça sendo feita contra alguns casos de impacto regional, Dani.
15: Marcos Vinícius Sacardo, de 35 anos, foi condenado ontem, na quarta-feira, dia 16, a 18 anos de prisão, Vitor, por matar a tiros o empresário Pedro Júnior Batista Campos, de 45 anos, após uma discussão na porta de um bar em Miguelópolis. Né? O julgamento que começou pela manhã e durou o dia todo, e os jurados reconheceram duas qualificadoras: o risco de o crime atingir outras pessoas que estavam no local e o uso de um recurso que impossibilitou a defesa da vítima. O crime, que aconteceu no dia 22 de outubro, na Avenida Leopoldo Carlos de Oliveira, no centro, e segundo a polícia, Marcos efetuou 6 disparos contra Pedro e deixou o local. O empresário chegou a ser socorrido, mas morreu ao dar entrada aí ao pronto-socorro da cidade. A reportagem aqui, a EPTV, a defesa informou que vai ainda recorrer da qualificadora sobre o risco de atingir outras pessoas, por considerar que a decisão dos jurados foi contrária às provas apresentadas aí durante o processo. E segundo os advogados, o recurso pedirá a realização de um novo julgamento em relação a esse ponto de condenação. E outro caso aqui na região, Vitor, onde a justiça condenou o médico oftalmologista Luiz Antônio Santana de Figueiredo, de 80 anos, a 9 anos e 4 meses de prisão em regime inicial fechado por estupro de vulnerável contra uma menina que era enteada do filho dele, isso em Franca. E a vítima tinha entre 6 e 10 anos no período investigado, entre 2016 e o início de 2020. Segundo a sentença, o crime aconteceu em uma chácara na zona rural da cidade, onde a menina morava com a mãe e o padrasto. A decisão foi publicada quarta-feira, dia 16, pela primeira vara criminal de Franca, e além da pena de prisão, a justiça determinou o pagamento de uma indenização mínima de R$ 50 mil à vítima. Apesar da condenação do regime fechado, Luiz Antônio poderá recorrer em liberdade e, segundo a sentença, ele respondeu solto ao processo e não foram identificados indícios de que pretendesse fugir. A prisão deverá ser determinada caso não haja mais possibilidade de recurso.
14: Tá aí, dando sequência no nosso Informativo RB, o Wagner e a Catiúcia estão por aí querendo participar do sorteio. Jair Gonzaga respondendo, diversos programas aqui, ó, Almoço com as Estrelas, com Ayrton Rodrigues, desenho, a Pantera Cor-de-Rosa, ainda quando o tubo da TV era preto e branco, filme, Bonanza, O Homem de Virgínia. Ei, Jair Gonzaga, quanta lembrança, hein?
15: Não é o Vini Júnior, não, né?
14: Não. É, calma aí! Sandra Regina tá por aí também, a Cristiane Costa Custódio mandando muito bom dia, obrigado aí pela sua participação, a Amanda e a Bianca também, a Laide Paixão mandando aqui ligadinha, o Messias Gonçalves falando os três patetas, Vitão. Tem muitos três patetas hoje em dia aí querendo fazer a gente de bobo, né, meu amigão? Só que pateta a população não é mais, não. Tamo junto!
15: Um abraço pro Tiquinho também, Leandro Bertolino acompanhando aí, né, Vitor?
14: Ô, Tiquinho, me conta aí qual o seu programa de televisão aí que vem na memória rapidamente quando a gente fala em dia oficial da televisão, meu queridão. Conta pra gente, valeu, obrigado pela participação, Tiquinho.
15: Beth Pesce, Fátima Alves, a Tati Colosi também, a Débora Sueli. Ah, Débora, esse aí eu tinha lembrado também. É, dos Trapalhões, aí, que programaço.
14: Ah, Didi, Mussum, Dedé, Zacarias. Como é que chamava o capitão, Sargento Pinel?
15: Ah, é verdade, né? Não é Pinel, mas é parecido aí o nome, vou lembrar aqui, viu? Roger Pipas, o pessoal todo já tá no sorteio. Ou Anderson Silva lá na obra, né? O pessoal lá participando aí do informativo. Daqui a pouquinho mais notícias aqui.
14: É isso aí, intervalinho comercial, daqui a pouquinho a gente volta.
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4: É, e a gente tá de volta aí com o seu Informativo RB no 88.3 FM. Hoje, dia oficial da TV. Qual programa de televisão que vem na sua memória? Participe, mande o seu alô aqui pra gente. 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Quem tá por aí, Dani?
5: Adrian Moraes, Felipe Robledo, Samanta Guarilha, Luiz Felipe Oliveira, Rosângela Cerqueira, o Rafael Rodrigo, Marcelo Queiroz, a Luciana Albuquerque, Carlos Andreoli, Rei das Pimentas, o Rei dos Consórcios, também o Rogério Papel e o Messias Gonçalves. Lembrando aí, Vitor, vários filmes, seriados, Daniel Boni.
4: Daniel Boni!
5: Ele falou do Zorro também.
4: Zorro!
5: Só coisa boa, hein,
4: famosa. Rapaz, olha, nossa galera aqui tá realmente refinada aí nas lembranças dos programas de televisão.
5: Mari de Fátima, Edilson Mendes, ele falou aqui do Sargento Pincel.
4: E eu falei Pinel, Sargento Pinel tô eu, Dani. É Sargento Pincel dos Trapalhões.
5: É isso mesmo.
4: Ó, e já com a gente aqui, ele, Marcelão da Vecol Volkswagen, que eu já quero dar o bom dia e perguntar pra você também, quando a gente fala de programa de televisão, qual o primeiro programa de televisão que vem na sua memória, Marcelão? Bom dia!
6: Bom dia, Vitor, ouvintes da Rádio RB. 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
4: 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Tamo junto!
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4: Abraço, valeu, tá aí, ó, Vecol Volkswagen na RBFM. A Fátima lá no Jardim Centenário também tá por aqui, mandando um alô, Angélica Cândido Pereira, a Beth Pesce mandando saudades do programa Porta da Esperança, também ali do Silvio Santos, né, Dani?
5: É, a alegria das pessoas quando abria ali a porta e tinha o prêmio lá, a pessoa, né, levava, e a tristeza de quando abria não tinha nada,
4: né?
5: Mas voltava, né?
4: Não tem jeito, né? Baú da Felicidade, programa Tentação... E por aí, topa tudo por dinheiro e por aí vai.
5: Namoro na TV também era bom, né?
4: É, namoro na TV.
5: Falado aqui Vitor, que a Secretaria Municipal de Desenvolvimento Social e Cidadania realiza amanhã, sabadão, mais uma edição do CRAS Cidadania agora no setor leste, com serviços, informações e atividades para as famílias. A ação será realizada a partir das 9 da manhã, ali na Alameda Rua Atílio Santim, 881, no Residencial Bebedouro, é em frente à Casa da Juventude. Contará com orientações e atendimentos, além de atividades para as crianças, como brinquedos, cachorro-quente, pipoca e algodão doce, e também haverá sorteio de brindes. Hein? A iniciativa conta com a participação do Saeb Ambiental e tem como objetivo aproximar aí os serviços públicos, né, da população, levando atendimento e informações para a comunidade. Então, amanhã no setor leste, ali próximo à Casa da Juventude, no Residencial Bebedouro, Jardim Itália, ali Souza Lima, a partir das 9 da manhã, mais uma edição aí do CRAS Cidadania. Hein?
4: Muito legal, bacana demais. CRAS Cidadania na Zona Leste da cidade. Galera da Bebedouro Containers, tá ligadinho, sintonizado aí, o Richard, Ângelo, um grande abraço também. Bebedouro Containers, ali nas margens da rodovia Armando de Salles Oliveira. Fundo Social abre inscrições para curso gratuito de assentamento e revestimento cerâmico. Ó, essa profissão aí tá em carência. É uma doideira para achar um profissional que assenta ali revestimento cerâmico, piso, porcelanato, porque você vem com o pedreiro e tal, chega na hora de colocar a cerâmica, o porcelanato, o piso, o azulejo nas paredes, dane é do peru, porque se não fizer bonitinho, certinho, trinca, quebra, dá trabalho e depois não acha. Então a prefeitura, através do Fundo Social, oferece o curso gratuito de assentamento de revestimento cerâmico aí, com capacitação do dia 6 até o dia 30 de outubro. 6 a 30 de outubro, às terças, quintas e sextas-feiras, da 1 hora da tarde às 5 horas da tarde. É, no Paço Municipal da Prefeitura de Bebedouro. O curso tem como objetivo a qualificação profissional na área para revestimentos cerâmicos. Então fica aí para você. Procure o Fundo Social. Telefone WhatsApp 3342-4504. 3342-4504. Fechou? E ó, política. Às vésperas das eleições aí, a gente está de olho em Bebedouro no que está acontecendo. E o que está acontecendo? Empesteou de bandeiras e wind banners nas avenidas, nas ruas, nas praças. Até dificultando, às vezes, ali a visibilidade. Ontem eu tava pegando a rotatória ali do McDonald's. E, Dani, vou te falar pra você. Tanta bandeira, mas tanta bandeira, de tanto candidato do estado de São Paulo. Tem candidato, acho que até de outro estado, colocando bandeira aí em Bebedouro. Que, meu Deus! Tudo com dinheiro público, lembrando, viu? Tudo com fundão lá, eleitoral. Um dinheiro teu, é! Quem circula pelas principais avenidas e rotatórias e praças de Bebedouro tem percebido aí a presença cada vez maior de bandeiras, os tais wind banners de candidatos. Além dos 5 candidatos de Bebedouro que concorrem aí a estadual e federal, candidatos de outras cidades, regiões do estado, também vêm utilizando aí os espaços públicos do município, né? Tem aqueles que estão sempre por aqui, ajudando, contribuindo, tem aqueles que você nunca viu por aqui, nunca trouxe nada, tá por aí também pedindo voto, tem aqueles de rede social que faz escândalo, colocando bandeira também. Então a gente tá trazendo esse alerta aí pra você não ficar só no visual, pesquise certinho, bonitinho, né? E aí, voltando, em alguns pontos da cidade, a quantidade de bandeiras chama muita atenção, não chama, galera? É, levanta questionamentos, principalmente quando os materiais são instalados próximos a rotatórias, avenidas, cruzamentos, podendo prejudicar a visibilidade dos motoristas. Já tem bandeira caindo na via pública que pode ali causar até acidentes, né, com motociclistas e outros. Mas e a lei eleitoral? O que diz, Dani? É permitido, viu, gente? Permite a utilização dessas bandeiras ao longo das vias públicas, desde que sejam móveis. Não prejudique o trânsito, a circulação de pessoas e veículos. A regra também determina a colocação e a retirada todo dia. É? Que horas, Vitor, que eles colocam? 6 horas da manhã. Que horas, Vitor, que eles têm que tirar? 10 horas da noite. Depois das 10 da noite não pode estar mais no local. Sabia disso? Ou seja, não basta simplesmente colocar a bandeira na rua, precisa ser móvel, não comprometer a circulação do trânsito e segurança. E existe ainda um ponto importante: o TSE já analisou casos envolvendo esses wind banners e decidiu que, dependendo do tamanho, da quantidade, da forma que são agrupados, esses materiais podem aí produzir um efeito visual semelhante a um outdoor, né? Você pega ali 5 wind banners, coloca um coladinho no outro, vira um outdoor. é justamente aí que surge a discussão em Bebedouro, né? Até que ponto uma bandeira isolada representa uma propaganda móvel permitida e quando dezenas ou centenas de estruturas juntas formam um grande impacto visual, né? Também vale lembrar que placas, faixas, cavaletes e outros materiais não podem simplesmente ser instalados em bens públicos ou equipamentos urbanos. A legislação restringe esse tipo de propaganda, enquanto mantém aí exceção específica para as bandeiras móveis, os wind banners. Por isso, os candidatos estão usando muitos wind banners, porque está cada vez mais restrito. Porque senão também, né, Dani? O pessoal saia colocando até nas árvores, nos postes aí, né? Mas independente da onda que vem o candidato, as regras são as mesmas, né? A propaganda eleitoral não pode comprometer a segurança. E aí, gente, prestar atenção, né? Prestar atenção. Realmente a gente tem enxergado bandeiras aí, candidatos aí pra Bebedouro. Aí é um viés mais meu, tá? Pra você aí. Cada um forma a sua opinião, obviamente. Prestar bem atenção. Enxurrada, eu nunca vi isso em Bebedouro. Tantos candidatos vindo de longe aí tentar conquistar seu voto. Mas não entrega seu voto assim por causa só, de repente, de um videozinho sensacionalista nas redes sociais, não. Dá uma pesquisada. Quem que ajudou o Bebedouro? Quem que tá por aí? Quem que tem chance mesmo de ajudar, que tá perto, né? É da cidade, é de fora. Mas não vai votar gente também de outro estado, né, gente? Que não vai nem entrar na urna lá. Então, por isso que a gente tá trazendo esses alertas. Ontem a gente fez essa matéria bem bacana da ordem da votação. A gente vai frisar mais um pouquinho ainda. A nível federal, notícia do Bolsa Família, que há 20 dias das eleições, 19 dias para ser mais preciso, o governo anuncia reajuste no Bolsa Família, com canetada, Dani, conta para nós.
5: Anunciou ontem, dia 17, um reajuste imediato de aproximadamente 15% nos benefícios do Bolsa Família, levando o piso do programa a R$ 691 por família, de R$ 600 antes. O custo aí da medida será de 5 bilhões e 800 milhões este ano e de 22 bilhões em 2027, disse o ministro do Planejamento e Orçamento, Bruno Moretti, em anúncio ao lado do presidente Lula, ressaltando que o impacto será incorporado em espaço já existente no orçamento dentro das regras fiscais vigentes.
4: O presidente queria, porque queria votar ainda durante as eleições e dar a canetada da alteração da jornada de trabalho. O presidente deu a canetada aí e autorizou o aumento do Bolsa Família, faltando menos de 20 dias para as eleições. Tá prometendo caneta emagrecedora gratuita pelo SUS? Não sei não, hein? Não sei não, mas isso aí me cheira de desespero. Cuidado com as promessas. Cuidado com aquela promessa mentirosa. A promessa fiada da mãe. A promessa sem jeito. Lembra que te prometeram que você ia comer picanha e andar de avião? Agora estão falando pra você comer ovo. Pra nós comermos ovo. O brasileiro gosta de ovo. A gente gosta da picanha também, viu? E aí vamos pras comparações da pesquisa Atlas Intel pra presidência.
5: Mais uma pesquisa aí onde o presidente Lula e o senador Flávio Bolsonaro aparecem empatados tecnicamente a um cenário de segundo turno, né, para as próximas eleições. E segundo o levantamento mais recente da Atlas Intel, o candidato do PL marca 47,2% de intenções de voto contra 46,8% de diferença do atual chefe do executivo. O empate se consolida devido à margem de erro, né, de um ponto percentual para mais ou para menos. E nesse cenário o grupo decisivo passa a ser o dos votos brancos, nulos e indecisos, que somam 6%. Hein?
4: É caneta emagrecedora que o povo precisa, Dani? Ou é educação? Ou é saúde preventiva, não remediativa? É lógico que as pessoas que necessitam de atendimento especialista, com gastro, com todos os médicos aí com relação à obesidade, mas cuidado, gente, por favor, cuidado. E para governador do estado de São Paulo, a Paraná Pesquisas traz aí que Tarcísio de Freitas já tá batendo perto dos 50%, podendo encaminhar a eleição aí talvez no primeiro turno no estado de São Paulo, segundo as pesquisas, não só da Paraná Pesquisas, mas outras também, viu, Dani? Haddad pontuava ali cerca de 33%, caiu ali mais uns 3 pontos percentuais ali na pesquisa ali, e Tarcísio vem crescendo pesquisa a pesquisa. Dando sequência, saindo da política, do cenário eleitoral.
5: E o sorteio do concurso 3.059 da Mega Sena foi realizado ontem à noite, e o prêmio para as apostas que acertassem as 6 dezenas era de R$ 101.900.000, Vitor. E um bolão ali em Presidente Venceslau, no interior de São Paulo, levou a faixa principal, hein? As dezenas sorteadas: 01, 02, 07, 18, 33 e 35, né? E a Quina também teve ganhadores, 98 apostas, levam R$31.664,29 cada uma, e a quadra 6.697 apostas ganhadoras, cada uma levando R$763,77. Próximo concurso da Mega, domingo de manhã, hein?
4: Meu amigo, deixa eu falar de um grande evento pra você, que vai acontecer amanhã em Bebedouro, sabadão, no Vila Ecne, realização LC Produções, Lucas Chioda, em parceria também com o DJ Otávio Pimenta, é o nosso Pimenta do Flashback. Eu mandei pra você um linkzinho aí do Instagram, Dani, do Rei San. Quem é Rei San? Reinaldo Meirelles e Sandami, ex-Sambô. Eu sei que tu gosta, eu sei que a galera gosta, Sandami, Sambô, tantas apresentações aqui em Bebedouro, é, estarão amanhã. Mesas esgotadas, é isso mesmo que eu tô lendo aqui, ou dá tempo ainda? Ah, não sei, procura o DJ Pimenta lá, ó, 99123-1041, quem sabe ainda tem mais uma ali sobrando, eu sei que é sucesso, parabéns aí a LC Produções, Lucas Chioda, é, DJ Pimenta, por esse grande projeto, Rei San, Reinaldo Meirelles e Sandami, curte um pouquinho do som aí desses caras.
5: His love.
4: É o Sandami.

0: Esse rock samba fica muito ajeitado, né, Dani?
1: Sua boca, já veio várias vezes em bebedouro, né?
0: Não lembro do Santana me dando show com o pandeiro e vai estar aí de novo, mais uma vez, sempre que vem é sucesso. Fechou? Previsão do tempo pra hoje, temperatura mínima 17 graus, máxima 33 graus. Diz a previsão que não chove hoje, temperatura agora em bebedouro, 22 graus e esquentando para o seu final de semana, sem previsão de chuva para sabadão e domingão, temperatura alta, máximas 34, mínimas 20, 21, e esse é o seu final de semana. Andresa Silva, beijão para você. Carlos Eduardo também mandando aqui, a sociedade brasileira tem muito que se preocupar porque são tantos absurdos acontecendo, concordo contigo, meu irmão, alerta total. Lia Silva Martins, agita por aí, agita aí, agita aí, um beijo para você. Gislaine Figueira, Kleber Gan, Sandra também, Sônia Martins, obrigado pelo carinho. Felipe Robledo tá por aí também juntinho conosco, a Nádia Romero, Anderson Silva, Tati Colossi, Fernandinha Eletricista, também a Isabel Camargo. Daqui a pouquinho, Claudinha Fran chegando para comandar a sexta-feira top para você. Último intervalinho comercial, até já.
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9: Olá, amigos de Bebedouro. Bom dia, ouvintes da RB 88.3 FM.
10: Bom dia, no nosso encontro de hoje eu vou mostrar que Trump no Congresso americano reclama que o Brasil não está combatendo o crime. E Lula combate o crime nos palanques só com saliva. O Data Trends está mostrando quase empate no primeiro turno no país inteiro. O Banco Central americano eleva para 4% a taxa básica de juros, o que significa que pode faltar o dinheiro aqui no Brasil, porque vão preferir as garantias americanas. E mais um condenado de Moraes é preso nos Estados Unidos, um coronel do Exército. Todo mundo fala que Gilmar e Dino enrolaram Fachin, que não decidiu coisa nenhuma a respeito de Alexandre de Moraes, e ainda por cima, o Alexandre de Moraes julgou a si próprio, participou do próprio julgamento, que é um absurdo. Isso não existe em direito, jamais. Só que já existiu durante o inquérito do fim do mundo, que foi criado há 7 anos, porque o Supremo se julgava criticado, difamado. Então abriu um inquérito ele próprio para punir aqueles que o difamavam. É incrível, né? Agora, a ironia, né? Puniu a Débora porque escreveu com batom, perdeu uma nela na estátua. A estátua está limpa. Agora, o estrago que ministros do Supremo fizeram contra a própria instituição, esse é muito maior, né? Do que o que fez a Débora. Eu falei em Alexandre de Moraes, tem mais uma vítima de Alexandre de Moraes. Um coronel que morava no Novo México, há 1 ano está lá, sem receber salário, sem receber soldo, perdão. Coronel Reginaldo Vieira de Abreu. Foi condenado a 15 anos. Ele, quando viu que seria preso, ele saiu do país. E estava renovando o visto de turista e já tinha encaminhado o pedido de refugiado político. Não foi ainda decidido refugiado político. O visto de turista estava vencido, ele foi preso. Não sei, foi preso há 2 ou 3 dias, não sei da situação dele agora. Mais uma vítima, né? São milhares de vítimas e suas famílias. Num inquérito que não obedeceu ao devido processo legal, que começou sem Ministério Público, totalmente ilegal. E o Supremo aprovou por 10-1. O Supremo é responsável por isso, o Supremo como um todo. Tanto que a ministra Carmen Lúcia, eu vou repetir, que eu já disse, que ela, se fui omissa, não tendo ajudado a evitar isso, peço desculpas ao povo brasileiro. Ela disse que está constrangida, triste, que está percebendo, está vendo a luz agora, coisa que o jornalismo brasileiro demorou 7 anos para ver. Meu Deus, que vergonha. Abriu mão dos princípios de jornalismo. Vergonhoso. Bom, vejam só, o Trump, no Congresso americano, entregou um relatório dizendo que o Brasil não está combatendo o crime. O PCC, o Comando Vermelho, outros países ocidentais estão dando exemplo de combate enérgico ao crime. O Brasil não. A gente sabe que Lula não gosta da polícia e gosta de bandido, né? E vejam só, agora Lula está falando, mas a gente sempre combateu o crime aqui por parte dos demagogos e populistas com saliva. Saliva não combate o crime. Saliva só pode molhar a pólvora, né? É bom a gente lembrar num momento difícil, né? Que é véspera de eleição, o Data Trends fez uma pesquisa em todo o Brasil, todas as 27 unidades da federação. E está dando, primeiro turno, Lula 39, Flávio 35. Vejam só, se somar depois Cury, Caiado, Zema e Renan, são 14 pontos. 14 mais 35 pula para 49. Lula subiria para 40 por aí. Nulos, brancos e indecisos, tá 12%, o que dá 20 milhões de votos. Eu acho pouco, deve ter mais. De gente que ainda está achando que vai ficar fora, né? E um último registro, é um sinal dos tempos. O Fed, o Banco Central Americano, subiu a taxa básica de juros de 3,75% para 4%. Isso significa a atração de aplicações nos Estados Unidos, comprando papéis nos Estados Unidos e não no Brasil. Em 2020, a taxa básica de juros era 1/4%, ou 0,25%, ou 0,25%, que foram multiplicados por 16 para dar 4%. Uma senhora subida.
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12: Estamos de volta pro último bloco aí do seu Informativo RB, já sob o comando dele, Daniel Sonza, e eu vou do ladinho ali remando junto. Dani!
13: 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Ô Vitor, tem futsal em Bebedouro hoje aí, viu? É, o professor aí, o Carlos Henrique, o Força Luz ao Força, tem um convite aí para a população. Hein?
14: Olá, torcedor bebedorense, apaixonado pelo futsal. Hoje nossa equipe sub-20 estará enfrentando a equipe de Itapetininga em jogo válido pela Liga Paulista de Futsal. Esse jogo vai acontecer na antiga FECIB a partir das 20 horas. Entrada franca. Compareçam, prestigiem.
13: É isso aí, todo mundo então prestigiando o futsal de Bebedouro sub-20, que é muito forte, né, Vitor? Acompanhando aí Bebedouro, Itapetininga, para uma vitória aí do time de futsal da nossa cidade. Em falar aqui agora do futebol, tem o campeonato, a Copa Sul-Americana, Vitor, Libertadores, né, que terminou ontem os jogos de volta. Falar da Copa Sul-Americana, onde o Montevideo City Torque reverteu os 2x0 do Cienciano semana passada e fez 3x0 e passou de fase, onde ele vai enfrentar agora o time do Atlético Mineiro, e na outra semifinal é Boca Juniors e Vasco. Esperar agora a Comebol aí com datas e horários da semifinal. E a Libertadores da América, o último jogo ontem também, onde o Flamengo venceu o primeiro jogo por 2x0 fora semana passada, e ontem, Vitor, tomou até um susto

0: Ontem também, onde o Flamengo venceu o primeiro jogo por 2-0 fora semana passada. E ontem, Vitor, tomou até um susto. O Independiente Del Valle fez um gol, chegou até a ter chance de fazer o segundo, viu? Complicando o jogo para o Flamengo, que perdeu o Jorginho expulso, ainda com 60 e poucos minutos de jogo. Tinha muito jogo pela frente, aí o técnico mexeu, né? O Léo Jardim colocou o Arrascaeta, que começou no banco, onde o Arrascaeta faz a diferença, foi muito bem. O Flamengo conseguiu um empate, empatou, passando de fase. Agora, Vitor, para pegar o Estudiantes, é uma semifinal, a outra é Fluminense e Palmeiras. Quem esperava o Rio-São Paulo aí não teve na Libertadores da América. Agora.
1: É a verdade.
0: Três brasileiros ali contra um argentino, hein? Vamos ver no que vai dar. E falar do Campeonato Brasileiro da Série B.
1: Só faltava,
0: B.
1: Né?
0: Série B, Vitor, 29ª rodada já, Vila Nova e América Mineiro jogam hoje, Ceará e Novo Horizontino hoje também, indo lá no Castelão, em São Bernardo, tem então São Bernardo Atlético Goianiense também hoje, amanhã tem mais jogos, tem Sport, Juventude, Ilha do Retiro, 16h30, Atlético Clube, Botafogo de Ribeirão, Botafogo tem que abrir o olho para não entrar na zona de rebaixamento, esse jogo amanhã na Arena Sicredi em São João del Rei, 18h30, a Ponte Preta já rebaixada recebe o CRB no Moisés Lucarelli às 11 da manhã do domingo, também Goiás e Avaí, 4 horas da tarde, o Londrina pega o Fortaleza às 18h30 e na segunda-feira tem mais dois jogos, é o Criciúma e Operário, Cuiabá e Náutico, segunda a gente fala mais da Série B. Campeonato Brasileiro da Série A, amanhã começando aí a 28ª rodada, onde o Atlético Mineiro recebe a Chapecoense às 16 horas, Mirassol e Botafogo no Maião, 17 horas, amanhã também Remo e Santos no Mangueirão, 18h30, Vasco e Coritiba, São Januário, 20h30, o São Paulo joga no Morumbi contra o Inter, amanhã às 21 horas, são então 5 jogos aí no sábado, em domingo tem mais jogos, Grêmio e Palmeiras, Vitor, às 11 da manhã do domingo na Arena do Grêmio, Corinthians e Fluminense, 16 horas na Neoquímica Arena, Vitória e Cruzeiro Barradão, 16 horas também, às 18h30 Flamengo e Bragantino no Maracanã, e para fechar a rodada Atlético Paranaense e Bahia na Arena da Baixada, às 19h30, segunda-feira, aí os resultados e a classificação.
1: Tá aí, é isso aí, meu amigo.
0: É isso aí, segunda-feira.
1: Claudinha Fran já aqui conosco, apostos para comandar a sua sexta-feira, seu final de semana bem top, né, Claudinha? Muito bom dia.
2: Bom dia, Vitor. Bom dia, Dani. Bom dia, ouvinte. Sextou, final de semana e a gente aqui para te fazer companhia até às 11 com muita música boa, depois a rotativa às 11 com muitas notícias, né, Vitor?
1: Sem dúvida, Claudinha. Tamo junto. A galera também, o Joaquim da DMI Agrícola tá por aqui mandando seu alô. A Maria Aparecida no Pedro Maia, Tati Colosi mandando ali, rolou um acidente ali na frente da Moto S, naquele cruzamento que é perigoso mesmo. Essa rua aí, Dani, que sobe, é a rua Barretos, né, ali no cruzamento, ali uma motocicleta ao chão, resgate atendendo. Cuidado, gente, cuidado com as vias públicas aí, realmente, alguns cruzamentos aí demandam o triplo de atenção. A Irani nos Três Marias, obrigado pelo carinho também, Isabel Pacheco, Nilva, Daniel Toledo, tamo junto, todo mundo segue na companhia aí com a Claudinha Fran, Fabiola Prata, Edna Silva, Adriana Kátia, todo mundo muito obrigado aí, o Carlos Eduardo de Campos também, Daniel Dalmazo. E agora bora conhecer aí o sortudo ou a sortuda que vai ter aí o frango assado.
0: Só comentar rapidinho do Aparecido Antônio Alves palmeirense, né, Vitor? Ele colocou Brasileirão e Palmeiras e Flamengo, Copa do Brasil, Palmeiras e Vasco e Libertadores, Palmeiras e Fluminense. Os paulistas vão torcer pra quem, né?
1: Trago minha opinião semana que vem. Vou refletir sobre isso, que eu ainda estou digerindo. Digerindo mesmo, é desse jeito. Aquele chute do Memphis na bola no pênalti lá, meu Deus do céu, tá aqui ainda entalada aquela bola. Ó, que é isso? Vamos lá então conhecer o sortudo da sortuda. Depois do bolão de Presidente Prudente, eu vou te contar, viu? Claudinha Fran, quem é o sortudo ou a sortuda?
2: Gislaine Figueira, eita!
1: Tá aí, Gislaine Figueira, muito obrigado pelo carinho, muito obrigado pela participação, a gente vai localizar você. Sextou com muita alegria, muita música boa, um beijo no coração de vocês, tchau, obrigado!
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0: 8:48. Bom dia para você. Sextou, final de semana. O pessoal chegando aí para participar com a gente. Hoje tem pizza do Zezé maravilhosa, bem recheada, gostosa, saborosa. Sextou com pizza do Zezé, tudo de bom, não é, Daniel? Bom dia, querido.
1: Bom dia, Claudinha. Bom dia a todos. É isso aí. Sextou com S de Zezé hoje, então, né?
0: S de Zezé, de sabor da pizza do Zezé. Coisa boa.
1: Hoje essa pizza é maravilhosa.
0: Estamos
1: que todo mundo gosta. Com certeza, o pessoal já tá chegando aí, viu, Claudinho? Muita gente já.
0: Todo mundo quer ganhar, todo mundo quer pedir música, todo mundo quer se divertir.
1: No 17996018304, né?
0: Dani, reforça o WhatsApp aí pra quem ainda não tem, colocar aí na lista de contatos, já mandar um oi pra gente contando onde está.
1: Tá 17996018304.
0: É isso aí, pessoal. Vamos lá então, pra começar essa manhã de sexta. Gustavo Lima, retrovisor. Bom final de semana.
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0: 8 horas e 52 minutos. Começamos bem a nossa sexta, hein? Gustavo Lima, retrovisor. E você tá afim de ouvir que música? Eu tô sabendo que o Lucas Aniceto tá acompanhando a programação também. Olha, um beijo no seu coração, Ney Mato Grosso, pra ele, sangue latino. Irani dos Três Marias tá curtindo também. Tatiane Silva. Aí Alexandre Pires, depois do prazer. Que tal, Claudinha? Rosi, tudo bem aí no Santa Terezinha? Gustavo Mioto, pedido de socorro, Claudinha. É, vão participando, pedindo música e a gente vai tocando, com certeza.
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0: Desacelere, seu bem maior é a vida. 8 horas e 57 minutos, Rose do Santa Terezinha. Vamos tocar, Gustavo Mioto, profissional da Gaia. Da Gaia, que delícia! No rancho, no rio, natureza, os pássaros, coisa boa. Tatiana Batista, tudo bem com você? Bom final de semana. Cris Laine, sextou, glória a Deus, minha linda. Ouve aí a programação que tá uma delícia. Ana Silvia, tudo bem contigo também? Bom final de semana, abençoado para todos nós. E pizza do Cezé aqui no sorteio às 10, hein? Vamos atender agora Lucas Aniceto, querido. Nem Mato Grosso, sangue latino.

0: Mato Grosso, voz maravilhosa, sangue latino, pontualmente 9 horas em Bebedouro, sextou, Marilda, tá aí no Cláudia curtindo? Luan Santana pra você, minha linda, vamos mandar uma música, Fabiola Prata, Jorge Mateus, Eu Quero Só Você, temos a Isabel Pacheco também lá no Santa Terezinha, Beth Pesce no Pedro Maia, Benedita Almeida, toca pra mim, Henrique Juliano, Claudinha, Última Saudade, ô minha linda, um beijo no seu coração, a gente já volta.
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0: 9:05.
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0: 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Irani, como vai você? Boa sorte no sorteio, Nilva, Dona Nair. Toca Fábio Júnior, escolhe uma linda aí, Claudinha. Sextou, final de semana. Ah, que coisa boa, Daniele Batista. Bom final de semana, Nádia Romeiro. Um tiquinho do Mané, tiquinho do Sebastião, não sei o nome da mãe. Tiquinho do Zé, aquela uma, Dani. Vamos com esse tiquinho, vai dando certo também. Dulce Helena, um beijo, lindona. A Luana Pereira, tô ligadinha, Claudinha. Coloca a gente aí no sorteio, bom final de semana. Tati Benfato, pedindo Fábio Júnior, você vai amar também, minha linda. Ah, agora é a Tatiane Silva, né, Dani? Alexandre Pires, depois do prazer.

0: 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Angélica, tudo bem no Jardim União? Ah, Maria Tomásia também acompanhando a gente. A Vera Lúcia, Eduardo Costa, imagina eu. Ah, essa música é linda. O Júlio, como vai, meu amigo? Vai conhecer a Salulife, Júlio, você vai gostar. Rosimeire Andrade, boa sorte no sorteio, o pessoal todo aí participando. A Ângela, do Residencial Bebedouro, também está ouvindo a gente. A Antônia, do Cláudia 2. Daqui a pouquinho mais músicas.
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1: São 9 horas e 18 minutos. Hoje tem uma menina linda fazendo aniversário, a Gabi, que trabalha na loja do Washington, a filha da Otávio. Ô, Gabi linda, felicidade, saúde, paz, amor, alegria. Gente, falando nisso, tem aniversariantes aí, alguém que você conheça devido ao casamento mês de setembro? Manda o nome pra cá, porque a semana que vem, na sexta-feira, a gente vai sortear o bolo de aniversário da Carolyn. Manda aí, boa sorte, Antônia. Bom dia, Deus no comando, né, Antônia? Sempre. Celinha Cardoso, tudo bem com você, lindona? Bom final de semana, Silvinha Felipe, sextou. Ângela, Tim Maia pra ela no residencial Bebedouro. Joaquim Demi Agrícola, grande abraço. Roger Pipas, trabalhando, curtindo a gente. Kelvin Raul Seixas, Vardim, sempre na escuta. A Eva Custanari, Evinha, um beijo, lindona. Da Gaia, grande abraço. Olha, eu ia te falar isso aquela hora, da Gaia. A hora que eu comecei a falar do rio, dos pássaros, eu ia falar da garça, que eu acho maravilhosa, lindíssima. Ali no lago tem muitas, né? E a garça tá na canoa, Dani. Olha que foto linda. Dá um beijinho pra ela. Gente, vamos atender agora a Rose do Santa Terezinha, Gustavo Mioto, pedido de socorro.

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2: 9:28.
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2: 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Silvinha Felipe, deixou aniversariantes aqui, ó. O Elter e Roger, sobrinhos aí, né, no sorteio da Carolyn. A cunhada Jane, dia 20, o sobrinho João Pedro, dia 20, o sobrinho Murilo Gabriel, dia 28. Tá todo mundo aqui, viu, Silvinha? Boa sorte no sorteio da Carolyn. Zoraide, coloca meu nome no sorteio, sextou, amiga, hoje. Coloca no bolo da Carolyn, aniversário de casamento nosso, 44 anos juntos. Ai, toca Padre Marcelo, Chuva de Graças, se der tempo, com certeza, minha linda. Deus abençoe vocês cada dia mais. Vou colocar aqui, viu? Felicidades, ó, Zoraide e seu José Luiz, um beijo no coração de vocês. Ah, Valdeci Luiz Canela, como vai? Fatiminha do Centenário já tá no sorteio. Beth Pessi, as filhas estão aqui, na Mira, na Línia, na Isa, Maria Aparecida, Cleide do Pedro Maia. Ai, Claudinha, olha o nome da minha filha aí no aniversário da Carolyn, né? A Catiele. Coloca meu nome, então é dia 12, viu? Meu nome, minhas netas também aí, com certeza. Vamos lá, então. Vamos atender agora, sabe quem? Marilda do Cláudia, Luan Santana, Mulher Segura.
3: Para todas as mulheres seguras.

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3: 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Ana Neves, tudo bem com você? Rick Renner, não te prometo.

muito lindona, que eu tô lotada de pedidos aqui, viu? Vai curtindo que tem muita coisa boa. Andréia, tudo bem aí, Evandro Fagion? Ai, Claudinha, coloca minha sobrinha no sorteio do bolo da Carolyn, Aline Barbosa. Vou colocar, meu amor, felicidades a ela. Dona Magda, momento gospel, daqui a pouquinho a senhora adora e boa sorte no sorteio. Fernandinha Lupi, boa sorte no sorteio também. Agora nós vamos tocar Fábio Júnior, coisa boa. Nilva adora, Tati Benfato. Ai, que saudade doce.

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1: Eita. Ai, que saudade de você, Fábio Júnior. Música deliciosa. Tati ama, né? A Nilva também. Lícia Salve tá curtindo na Estância Vila Verde. A dona Analina, da Gai, Yara, toda a família. Zezé Merkit está no Cláudia com a Gabi também. A Ellen Marques, querida. 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
0: 9:49.
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8: Olá, sou o treinador André Cucciaro e trago uma dica de saúde para você. É possível reduzir gordura durante a menopausa? A redução de gordura sempre é um desafio, e durante a menopausa esse desafio se torna ainda maior. Mas sim, com determinação, é possível você reduzir sua quantidade de gordura corporal durante a menopausa. Para isso, três fatores são fundamentais. Você precisa de uma alimentação equilibrada que favoreça o déficit calórico. Um programa de exercícios físicos que não só eleve o seu gasto energético, mas que também aumente o seu metabolismo. E algo muito importante, determinação e constância no seu programa de exercício físico e alimentação. Essa foi a dica de hoje e a qualquer momento eu volto com mais dicas para você.
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9: Daqui a pouquinho tem Momento Gospel, tem sorteio da pizza do Zezé, maravilhosa, bem recheada, gostosa, saborosa, todo mundo que participou aqui vai estar no sorteio, né? Inclusive a Isabel Camargo, que tá curtindo a programação lá no Tropical, a Laide Paixão, querida também, e agora nós vamos atender a Fabiola, que tá lá em Botafogo, acompanhando Jorge Matheus, eu quero só você.

0: São 9h54. Andreoli Pimentas, nosso amigo querido, está na sintonia. Um beijo no seu coração. Estamos lotados de pedidos musicais. Muita coisa boa, viu, Andreoli? Vai curtindo aí. Vamos tentar atender todo mundo. 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
3: Sextou, gente. 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Celinha Alvim, boa sorte no sorteio. Vamos para o Momento Gospel de hoje. Um beijo no coração dos nossos ouvintes evangélicos hoje com Regis Danese. Faz um milagre em mim.
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1: São 10 horas e 6 minutos e o pessoal tá na obra no Eldorado acompanhando a gente, né? O Anderson, o Dé, o Tony, o Clebinho, o Nil, grande abraço, bom trabalho. Sextou, bom final de semana para vocês. Vamos para o sorteio, vocês vão estar participando também. Vamos ver quem vai ganhar uma pizza do Cezé maravilhosa. Bem recheada, gostosa, saborosa. Dani, mexe bem esses papéis. Isso pegou quem? Olha quem ganhou a pizza do Cezé de hoje, Fernanda Lupe. Ô, Fernandinha, passa aqui, pega o Vale Brinde. Vai buscar sua pizza no Cezé, minha querida. Daqui a pouquinho a gente volta.
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1: 10 e 12.
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1: 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Olha a sua música, que linda. Henrique e Juliano, Última Saudade.

0: 10h15, já estamos preparando tudo para a rotativa, também às 11. Quem participar da rotativa hoje na live vai estar concorrendo a um kit mistura da Casa de Carne Salim, viu? Todo mundo participando, né? Maria Leite, hoje é aniversário do meu filho, ele está até aqui no sorteio da Carolyn. Deus abençoe a vida dele, o João Neto, viu? Felicidades a ele, a gente já volta.
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2: São 10 horas e 21 minutos. Vamos atender mais pedidos daqui a pouquinho, né, gente? Já tem rotativo às 11 com muitas notícias, hein? É, o Eduardo Costa já tá chegando pra Verinha Lúcia aqui no Bom Dia RB. Imagina eu.

galerinha, Lúcia, essa música é linda, hein? Ela adorou, já agradeceu aí. A Nádia Romeiro pediu pra gente Maurício e Marcelo. Um tiquinho. Tá aí pra você, Nádia.

uma mistura aí, hein? 10 horas e 27 minutos. Daqui a pouquinho, às 11, Rotativa RB com muitas notícias. E a gente vai sortear o kit mistura da Casa de Carne Salim. Todo mundo na sintonia, tá? Vai curtindo aí o Bom Dia RB. A gente vai se encontrar às 11. E já vamos deixar pra você aqui o Tim Maia, pra Ângela do Residencial Bebedouro. Pede a ela.

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7: 10:37.
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1: Pontualmente 11 horas. Bom dia, Bebedouro. Bom dia, ouvintes da região da Zona Rural. Sextou, hein? 18 de setembro de 2026. E já está no ar a edição de número 21.029 da Rotativa RB. Hoje é dia dos símbolos nacionais, dia oficial da televisão e dia mundial da monitorização da água. Na mesa de som, Daniel Souza, Central Técnica, Natan Molina. Apresentação, Claudinha Fran.
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1: Neste sábado, portanto amanhã dia 19, tem CRAS Cidadania no setor leste, em frente à Casa da Juventude. A Tarsila Abdala Zanqueta, que é coordenadora da Proteção Social Básica, ela faz um convite a todos aqui na Rotativa. Sereste participa de Semana de Prevenção de Acidentes do Trabalho da Fundação ITESP. A Joyce Saglio, coordenadora, dá mais detalhes. Cristiane Nascimento, coordenadora da Assistência Social, participa de encontro sobre população em situação de rua em São Paulo e traz mais informações aqui na Rotativa. Vamos conferir também na edição de hoje o boletim policial, as notícias do Brasil e do mundo com Alexandre Ricarte, o Time News, as informações do esporte com o apresentador De Luca e os destaques do dia comentados nos 5 minutos com Alexandre Garcia. E quem participar da Rotativa hoje vai estar concorrendo a um kit mistura da Casa de Carne Salim. Ó, oh, que maravilha! Rotativa RB já está no ar.
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0: São 11 horas e 9 minutos, agradecendo os nossos ouvintes sintonizados na RB. Já temos aqui na live, olha só, a Maria Leite, lembrando do aniversário do filho hoje também, né? O João Neto, parabéns. Temos a Fabiola Prata, a Elisângela Silva, a Dona Maria, a Antônia Dia, Silvaninha Francisco, minha irmã querida. Enfim, são muitos os nossos ouvintes, como a Roselaine Jerônimo também, a Rose Pereira, a Irani Batista, a Lia Silva Martins, a Tatiana, a Cleide, temos a Zé Isabel, temos a Luciana Miguel, Marcos Lima, a Kátia Monteiro, a Damaris Furquim, a Lia Silva Martins, Nelly Pelissari, a Rita Rodrigues de Botafogo, Davi Carlos Furquim, Patrícia Lima pelo rádio, Fatiminha do Centenário, Silvinha Felipe, do Hércules Hortal, Wilson Maciel, Valdeci Luiz Canela, a Bete Pesce querida também, Ana Silvia, né? Todo mundo vai estar no sorteio do kit mistura da Casa de Carne Salim, viu, gente? Vão participando aí. E a Mega Sena de ontem, em 3.059. Quem faturou foi um bolão em Presidente Venceslau, no interior de São Paulo, que levou a faixa principal. Olha só, 101,9 milhões, né? Muito dinheiro. E os números sorteados foram 01, 02, 07, 18, 33 e 35. Teve 6 acertos, onde, que é essa aposta, né? Teve 5 acertos também, onde 98 apostas ganhadoras, cada um acabou levando R$31.664,29. E teve 4 acertos, onde 6.697 apostas ganhadoras, cada um acabou ficando com R$763,77. Domingo agora tem Mega Sena novamente, hein? Prêmio estimado em R$28 milhões. Temos um recadinho especial de um evento que vai acontecer em prol da Casa Esperançar, que precisa de doações. Então nós temos aqui a musicoterapeuta Esther Salvador, que é proprietária da VEM, que é a Vivência em Música, né? E ela é professora do pianista, o Miguel Grisante Paro, que vai realizar um recital de música erudita. Vai ser ali no Hotel Real Palace, localizado atrás da rodoviária, às 19h30. Isso vai ser no dia 25, mas as pessoas precisam reservar os lugares, quem quiser ir assistir, né, até o dia 21 de setembro, que é segunda-feira, pelos telefones 992-290495 ou 991-078867. E a entrada, gente, é 1 quilo de alimento não perecível, um produto de limpeza, viu? Ou de higiene pessoal, tá bom? Vai ser dia 25 esse evento. E até segunda 21, o pessoal precisa deixar reservadinho aí o lugar, tá? Agora nós vamos falar do CRA Cidadania, que vai acontecer amanhã sábado, dia 19 de setembro, ali no setor leste da cidade, né? Em frente à Casa da Juventude, ali residencial Bebedouro, Souza Lima, Itália. Então a Tarsila Abdala Zanqueta, ela tá aí para contar tudo para a gente. Ela é coordenadora da Proteção Social e quer convidar todos para participar, porque tem muita coisa interessante nesse CRA Cidadania amanhã.
2: Claudinha, bom dia a todos os ouvintes da Rádio Bebedouro. Aqui é a Tarsila, coordenadora da Proteção Social Básica, junto à Secretaria Municipal de Desenvolvimento Social e Cidadania. Estou vindo aqui para convidar toda a população do setor leste de Bebedouro a participar amanhã, dia 19 de setembro, das 9 ao meio-dia, do nosso CRA Cidadania Setor Leste. Será um evento comunitário, onde terão oferta de serviços de vários parceiros no nosso município, como Saeb, Departamento de Habitação, Unifafib, ETEC, Coordenadoria de Acessibilidade, os nossos equipamentos da assistência social, o CRAM, vários serviços gratuitos, onde a população poderá tirar dúvidas, o PROCON vai estar lá, o PAT vai estar lá, muitos, muitos parceiros para tirar dúvidas e orientar a população. Será uma manhã muito divertida, vida, com sorteio de brindes, pipoca, algodão doce, brinquedos infláveis para as crianças. Aproveito, né, para passar o endereço. O endereço é na rua Atílio Santin, 881, no Residencial Bebedouro, em frente à Casa da Juventude. Contamos com toda a população do setor leste para essa manhã de lazer, de entretenimento e de oferta de serviços gratuitos a toda a população do setor leste. Um grande abraço, Claudinha, e a todos os radioouvintes da Rádio Bebedouro.
0: Obrigada, Tarsila. Todos estão convidados, pessoal aí do Residencial Bebedouro, bairros próximos, amanhã então, a partir das 9 da manhã, viu? CRAS Cidadania, com serviços gratuitos, atividades, muita coisa gostosa para as crianças. Pegue sua família e vai para lá, a partir das 9 da manhã, na rua Atílio Santin, 881, em frente à Casa da Juventude. Agora a gente vai falar do Sereste. O Sereste, ele participou aí de Semana de Prevenção de Acidentes do Trabalho da Fundação ITESP. E a Joyce Saglio, ela é coordenadora do Sereste. Ela explica mais pra gente como que foi.
3: Bom dia, Claudinha. Bom dia, ouvintes da RB. Aqui é a Joyce, eu estou como coordenadora do Sereste Regional de Bebedouro. O Sereste foi convidado para participar da CIPAT, que é a Semana Interna de Prevenção de Acidentes de Trabalho, da Fundação ITESP. Essa semana, ela contou com a participação de vários profissionais da CIPA, de diferentes municípios do estado de São Paulo. Nessa semana, foram realizadas palestras sobre câncer de mama, câncer de próstata, ISTs, que são as doenças sexualmente transmissíveis, e a dependência química. Nessas palestras foram realizadas, reforçando a importância do trabalho desenvolvido pelo Sereste na promoção da saúde do trabalhador e orientação para todos os tipos de doenças e trabalhadores e empregadores também, tá? E o Sereste, então, segue atuando junto com a comunidade e as instituições, levando conhecimento para a prevenção de doenças e de acidentes de trabalho. Obrigada, Claudinha.
0: Obrigada a você, Joyce. Um beijo, bom final de semana. Obrigada pelas informações. A Sônia Martins está com a gente, acompanhando na live a Yara, a Zoraide Alves, a Dona Magda Azevedo, o Carlos Andreoli, a Damaris Furquim, a Sandra Regina, a Verinha também, Martins, a Lilian Cáfera, a Késsia Santos, né? A Neuza Burbulha, a Patrícia Lima, Oswaldo Irani Zaramela, o Davi Carlos, pelo rádio, a Maria Aparecida Hernandes, a Fabiana Santana, o Nival, a Tereza Aparecido Silva, a Maria Alice, o Luiz Maciel, Fatiminha do Centenário. Boa sorte a todos ainda hoje aqui na Rotativa, o sorteio, né, do kit mistura da Casa de Carne Salinha. Agora a gente vai para o Time News, primeira edição, as notícias do Brasil e do mundo com Alexandre Ricardo.
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4: Olá, tudo bem? Eu sou Alexandre Ricardo e está começando a partir de agora mais uma edição do Time News. Vamos às informações. PF entrega a íntegra do celular de Vorcaro a Fux Mendonça após disputa no STF. Greve dos Correios atrasa encomendas e deixa consumidores e lojistas sem previsão de entrega. Órgão do Senado projeta rombo de 86 bilhões de reais nas contas públicas em 2027. Rússia e China vetam prorrogação de monitoramento independente das sanções da ONU contra Irã. Está começando o Time News.
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4: A Polícia Federal entregou a íntegra dos dados do celular de Daniel Vorcaro, ex-controlador do Banco Master, ao gabinete dos ministros Luiz Fux e André Mendonça, do STF. O material é o mesmo que já tinha sido enviado a Zanin e Gilmar Mendes na segunda-feira. A entrega acontece no meio de uma disputa entre ministros sobre quem teria acesso aos dados. Mendonça tinha dito que a cópia completa estava lacrada em seu gabinete e que divulgá-la poderia tumultuar a sessão. A Polícia Federal avisou ao presidente do STF, Edson Fachin, que também tinha uma cópia e podia distribuir sem comprometer a cadeia de custódia. A greve dos Correios, iniciada na quinta-feira, dia 10, está atrasando encomendas e prejudicando consumidores e pequenos lojistas. Rastreamentos estão parados, prazos vencidos e pedidos de reembolso sem resposta. Uma lojista do Instagram, que vende itens colecionáveis, relatou ter 8 encomendas de clientes presas, sem conseguir informar nova previsão. No Reclame Aqui, consumidores registraram situações como frete rápido, pago e entrega entrega que ficou 2 dias parada após o prazo vencer. Os Correios afirmaram que estão remanejando cargas e fazendo mutirões, mas não responderam sobre reembolso de fretes. As agências seguem abertas, segundo a empresa. A instituição fiscal independente IFI, ligada ao Senado Federal, projeta um déficit de 86,1 bilhões de reais nas contas públicas em 2027. O governo, por outro lado, prevê superávit de 18,8 bilhões de reais no orçamento enviado ao Congresso. A diferença entre as duas estimativas chega a 104,8 bilhões de reais. A IFI aponta que o governo usa projeções consideradas otimistas, como crescimento do PIB de 2,5%, enquanto o órgão estima 1,8% e o mercado aponta 1,5%. Mesmo com ajustes fiscais, o resultado primário ficaria próximo de zero e o órgão calcula necessidade de contingenciamento de 35,7 bilhões de reais. Há ainda riscos extras, como o aporte de 33,8 bilhões ao Fundo de Compensação aos Estados e incertezas sobre 42 bilhões de reais ligados ao imposto seletivo. A Rússia e a China vetaram uma resolução no Conselho de Segurança da ONU que prorrogaria o monitoramento independente das sanções internacionais contra o Irã. 11 membros votaram a favor da prorrogação, mas Paquistão e Somália se abstiveram. Os dois países justificaram o veto, dizendo que as medidas da ONU contra o Irã já tinham sido revogadas pelo acordo nuclear. As sanções foram reimpostas há um ano após França, Reino Unido e Alemanha acusarem o Irã de violar o Pacto Nuclear de 2015, criado para impedir que o país desenvolvesse armas nucleares. O Irã nega essa intenção. O vice-embaixador dos Estados Unidos, Jennifer Losetta, alertou que, sem o painel de especialistas, o Conselho perde sua principal fonte de relatórios imparciais sobre violações, o que, segundo ela, beneficia o regime iraniano e quem lucra burlando as sanções. Os Estados Unidos e Israel estão em guerra com o Irã há 7 meses, com o objetivo declarado de impedir o desenvolvimento de uma arma nuclear pelo país.
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0: 11 horas e 21 minutos. Felipe Robleiro está com a gente na live da Rotativa. Vai participar o Valdenir Lopes, o Vanderlei Silva. Temos a Marli Gandra também, né? A Zezé Merquides do Cláudio, John Wayne Espina, Antônia Cleusa Devates, Fatiminha Regina, Zanella lá da Banca do Lago, né? Grande abraço a todos e boa sorte ainda hoje no sorteio do kit mistura da Casa de Carne Salim. Breve intervalo e a gente já volta falando de um encontro que aconteceu aí da assistência social em São Paulo sobre população em situação de rua.
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4: São 11 horas e 29 minutos, Rotativa RB, Aparecido Antônio Alves está com a gente na live, o Wagner Henrique, querida Crislaine Felipe, a Silvinha Maciel, Clebson, né, a Marli Gandra, o Felipe, todo mundo vai estar no sorteio, gente, e é nesse bloco, no finalzinho, tá bom? A gente vai ouvir agora a Cristiane Nascimento, ela é coordenadora da assistência social aqui em Bebedouro e ela participou de um encontro sobre população e situação de rua em São Paulo e ela traz mais informações pra gente aqui na Rotativa.
5: Bom dia, Claudinha, bom dia, ouvintes da RB, aqui é a Cristiane, da Secretaria de Desenvolvimento Social e Cidadania aqui do município de Bebedouro. Passando aqui para falar um pouco do evento que nós fomos no dia 10 de setembro, Diálogos para a Inclusão, organizado pela Escola Superior do Ministério Público de São Paulo. O encontro, População em Situação de Rua, Diálogos para a Inclusão. O objetivo principal desse debate foi unir o sistema de justiça, os governos locais e os movimentos sociais. Ideia central é parar de olhar o problema de forma isolada e construir políticas públicas intersetoriais, ou seja, que unam saúde, assistência social, trabalho e moradia. Os três pontos principais dessa discussão foram articulação em rede, a importância de fortalecer o papel dos municípios e órgãos do Centro Pop, monitoramento, o real fortalecimento do CIAMP Rua, que é o comitê que acompanha e fiscaliza essas políticas públicas, e garantia de cidadania, a urgência de combater o preconceito e garantir o básico que começa com acesso a documentos e um atendimento humanizado. A mensagem principal do evento é clara: a inclusão social dessa população só acontece de verdade quando transformamos o diálogo em ações coordenadas e integradas.
6: Obrigada, viu, Claudinha? Até a próxima. Beijo.
4: Beijos, minha linda. Obrigada a você pelas informações. 11h31, Renato Reco está com a gente também, Fátima Alves, né? Luiz Maura, Laide Paixão. Pessoal está aí acompanhando as notícias. Temos notícias agora da GCM, da polícia, da GCM, nós temos aqui uma ocorrência de ameaça, desacato, desobediência, injúria, imposto de combustível. É, a GCM atendeu na data de ontem, dia 17, uma ocorrência, então, né, de ameaça, desacato em um posto de combustível na Avenida Amélia Bernardini Cutralli, ali no Novo Lar. Um ex-funcionário do estabelecimento comercial, identificado pelas iniciais CLRS, foi detido após ameaçar funcionários do local e avançar contra as equipes de segurança pública. A central de operações da GCM recebeu o chamado da gerente do comércio, informando que o indivíduo, inconformado com sua demissão, havia retornado ao local aparentemente em estado de embriaguez e descontrole, e ele passou a proferir ofensas verbais e ameaças contra os funcionários do posto. Ao chegar ao local, a guarnição tentou mediar a situação e acalmar os ânimos, mas o homem recusou-se a cooperar. Ele passou a desacatar os guardas civis e avançou de forma agressiva em direção a um dos agentes. E diante da desobediência, as ordens de parada e do risco iminente, os guardas precisaram fazer o uso diferenciado e moderado da força para conter o agressor. e devido à forte resistência física apresentada, foi necessário o uso de algemas para garantir a segurança de terceiros e do próprio abordado. As partes foram conduzidas ao plantão policial, onde a autoridade competente tomou os depoimentos, né, de todas as testemunhas envolvidos, e o indivíduo foi liberado e vai responder pelos crimes em liberdade conforme determinação legal. Temos notícia aqui da Polícia Civil identificando o suspeito de maus tratos contra uma cadela aqui em Bebedouro. Então, a Polícia Civil do Estado de São Paulo, por meio do 3º Distrito Policial de Bebedouro, responsável pelo setor de proteção animal, que agora tem proteção animal aqui, hein? Identificou o suspeito de ser responsável pela cadela encontrada e abandonada em via pública em grave estado de saúde. O resgate ocorreu no último sábado, dia 12 de setembro, né? Após o animal ser encontrado na rua Luiz Lopes, a cadela apresentava tumor mamário rompido e infestado por larvas, desidratação, doença do carrapato, anemia, infecção, alteração hepática, quadro que demandou atendimento veterinário. E após o registro da ocorrência, policiais civis realizaram diligências ali pela rua onde o animal havia sido encontrado, buscando identificar seu tutor. E durante os levantamentos ali, moradores da região foram indagados e foram unânimes em apontar MR como sendo o responsável por essa cachorrinha. Inclusive com informações de que o animal teria sido colocado para fora da residência mesmo diante do seu grave estado de saúde. Olha que pena. MR não se encontrava em sua residência no momento das diligências. Contudo, a colaboração da vizinhança aliada à utilização dos sistemas informatizados de investigação da Polícia Civil possibilitou sua completa identificação e qualificação. E diante dos elementos reunidos, foi instaurado, então, inquérito policial para formalização das diligências, colheita dos demais elementos de informação e presentes, os pressupostos aí legais, né, formalização do indiciamento e posterior responsabilização criminal do investigado. O caso é apurado em tese como crime de maus-tratos contra cão, previsto no artigo 32, lei 9.605/98, cuja pena é de 2 a 5 anos de reclusão, multa e proibição da guarda. Gente, quem tem cachorrinho tem que cuidar muito bem, porque agora

0: Muito bem, porque agora o doutor Flávio tá aí, hein? Temos aqui a Polícia Civil recuperando o celular furtado durante diligências da Operação SP Mobility em Bebedouro. A Polícia Civil do Estado de São Paulo, por meio do 3º Distrito Policial aqui da cidade, recuperou ontem, quinta-feira, um aparelho celular Motorola Moto G51, avaliado em aproximadamente R$ 1.600,00, que havia sido furtado no mês de março deste ano aqui na cidade. A recuperação ocorreu após o recebimento de informe de inteligência no âmbito da operação, né, SP Mobile ou Mobile, que possibilitou identificar a utilização do aparelho e direcionar as diligências policiais. E de posse das informações, o delegado de polícia, o Dr. Flávio Vilela Tavares, responsável pelo Distrito Policial de Bebedouro, 3º, acompanhado do investigador de polícia Marcos Sangalho Marquinhos, do 2º Distrito Policial aqui da cidade, realizou diligências e localizou a pessoa que estava na posse do telefone. O homem colaborou integralmente com a equipe policial e entregou voluntariamente o aparelho assim que foi informado de que se tratava de produto de crime. Segundo declarou, havia adquirido o celular de 3º e desconhecia sua procedência ilícita. O aparelho foi apreendido e será restituído ao legítimo proprietário. As circunstâncias relacionadas à circulação do bem continuam sendo apuradas pela Polícia Civil. Temos notícias de júri que condena homem a 18 anos de prisão por matar empresário a tiros. Em Miguelópolis, foi o Marcos Vinícius Sagardo, de 35 anos, ele foi condenado, quarta-feira, agora dia 16, a 18 anos de prisão por matar a tiros o empresário Pedro Júnior Batista Campos, de 45 anos, após uma discussão na porta de um bar em Miguelópolis, em outubro de 2025. O julgamento começou pela manhã e durou o dia todo. Os jurados reconheceram duas qualificadoras: o risco de o crime atingir outras pessoas que estavam no local e o uso de um recurso que impossibilitou a defesa da vítima. O crime aconteceu no dia 22 de outubro do ano passado, na Avenida Leopoldo Carlos de Oliveira, no centro de Miguelópolis, e segundo a polícia, Marcos efetuou 6 disparos contra Pedro e deixou o local. O empresário chegou a ser socorrido, mas morreu ao dar entrada no pronto-socorro da cidade. Silvio César Salvador está com a gente na live da Rotativa. Silvinho querido, Ruth Silva também, Antônio Dias, né? Isabel Camargo do Tropical. E agora vamos para as últimas do esporte com o apresentador Deluca. Vamos lá?
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2: Gol! E vamos chegando por aqui no seu rádio, na sua sexta-feira, para mais uma edição das últimas do esporte comigo, Deluca. Todas as informações do mundo da bola. Tá pronto aí? Preparado? Aumenta o som e tamo junto aqui na melhor.
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2: O Flamengo empatou por 1-1 com o Independente Del Valle na noite de ontem no Maracanã e garantiu vaga na semifinal da Copa Libertadores. Como tinha ganhado por 2-0 no jogo de ida no Equador, o time rubro-negro avançou mesmo com dificuldades. O Del Valle abriu o placar no primeiro tempo após falha de Rossi. No segundo tempo, Jorginho levou o segundo cartão amarelo e deixou o Flamengo com 1 a menos. Mesmo assim, a Arrascaeta marcou e garantiu o empate.
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2: A semifinal da Libertadores está completa. O Flamengo foi o último a garantir vaga ontem. O Fluminense avançou na terça, o Palmeiras na quarta e o Corinthians foi eliminado pelo Estudiantes na Neoquímica Arena. Palmeiras e Fluminense se enfrentarão na primeira semifinal, enquanto o Estudiantes terá o Flamengo como adversário na próxima fase. Datas e horários dos confrontos de ida e volta ainda serão posteriormente confirmados pela Conmebol, mas as semifinais da Libertadores estão previstas para as semanas dos dias 14 e 22 de outubro. Os mandos do duelo entre Fluminense e Palmeiras, porém, já estão definidos. O tricolor carioca será o mandante do primeiro jogo, enquanto o Alviverde, por ter campanha superior, terá a vantagem de decidir em casa. No outro confronto, o Estudiantes mandará o primeiro jogo em casa e o Flamengo decidirá a vaga no Maracanã.
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2: Dois brasileiros garantiram vaga nas semifinais da Copa Sul-Americana, Vasco e Atlético de Minas. O Boca eliminou São Paulo e enfrentará o Vasco na semifinal, sendo o mandante no primeiro jogo. O Atlético de Minas pega o Cienciano. As semifinais estão previstas para as semanas de 22 e 29 de outubro, com datas e horários ainda a definir pela Conmebol. Tô de volta daqui a pouquinho já trazendo muito mais por aqui. Fique ligado.
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0: 11 horas e 40 minutos, falando um pouco de esportes aqui de Bebedouro. Hoje à noite, às 20 horas, na FECIB Velha, tem futsal, Liga Paulista, 3ª rodada, Bebedouro e

0: Tapetininga. E o coordenador técnico do futsal, Carlos Henrique Fossaluz, o Fossa, tá aí, ele fala mais sobre o assunto.
1: Olá, torcedor bebedorense, apaixonado pelo futsal. Hoje nossa equipe sub-20 estará enfrentando a equipe de Tapetininga em jogo válido pela Liga Paulista de Futsal. Esse jogo vai acontecer na antiga FECIB a partir das 20 horas, entrada franca. Compareçam, prestigiem.
0: Muito bem, Força. Sucesso para a equipe hoje à noite aqui na FECIB Velha às 20 horas, 11h41. Agradecendo todos que estão aí participando, inclusive a Eliane Saip, a Ellen Marques, o Renato Reco, né? Todos na live, a Elizabeth Carvalho, pelo rádio também, muita gente acompanhando. Estão todos os nomes aqui e a gente vai sortear agora o kit mistura da Casa de Carne Salim, que tem tudo para o seu churrasco lá na Belmiro Dias Batista 69, no Laranjeiras. Olha aqui quem ganhou! Maria Aparecida Hernandes! Oh, Aparecida Hernandes! Passe por aqui, minha querida. Vai pegar o Vale Brinde e vai lá buscar o seu kit mistura na Casa de Carne Salim. Olha que maravilha. Breve intervalo e a gente já volta com mais notícias.
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1: São 11 horas e 53 minutos. Olha só, Jorge Alves está com a gente na live também. Crasnorte realiza oficina de artesanato para participantes do SCFV, Secretaria Municipal de Desenvolvimento Social e Cidadania, Centro de Referência de Assistência Social, Aparecida Cardoso, Dona Cidinha, Setor Norte. Realiza toda terça-feira, pessoal. Quem quer participar aí das 9 às 10h30, a oficina de artesanato para participantes do serviço de convivência e fortalecimento de vínculos, né? Durante as atividades, os participantes desenvolvem trabalhos manuais com a orientação da professora Márcia. A oficina também contribui para estimular a criatividade, a coordenação motora e a troca de experiências entre os participantes. As atividades, né, do SCFV são desenvolvidas como espaço de convivência e fortalecimento de vínculos familiares e comunitários, valorizando a participação e a interação entre os usuários. Nós temos notícias aqui do Setembro Amarelo, que está sendo realizado aí, então, atividades sendo realizadas na SF Mauro Neto, né, ali nos Três Marias, e no João Cambaúva também, né, na SF Dr. João Cambaúva. Ali nos Três Marias, na SF Mauro Neto, foi realizada, então, essa atividade na sala de espera da unidade com a participação de alunas, né, do Centro Universitário Unifafib. A ação abordou a importância do cuidado com a saúde mental, que é o Setembro Amarelo, a prevenção aí do suicídio, né, busca por apoio diante de situações de sofrimento emocional. É a iniciativa que integra as ações do Setembro Amarelo, que promove informação e conscientização sobre a valorização da vida e os cuidados com a saúde mental, e é o mesmo que aconteceu também com as alunos aí, né? E os profissionais aí do curso de enfermagem do Unifafib, com o pessoal que estava ali na SF, Dr. João Cambaúva, sobre o Setembro Amarelo. Vamos agora para um breve intervalo, na sequência horário político obrigatório, e a gente retorna às 12 horas e 25 minutos.
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12: São 12 horas e 32 minutos. O dólar comercial hoje está custando 5,17. O dólar turismo, 5,35. Cotação do euro, R$ 5,92. O grama do ouro, R$ 723,62. E Bitcoin, a moeda digital, R$ 418.782,74.
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14: A região sudeste terá muitas nuvens e condições para chuva nesta sexta-feira. Em São Paulo, a capital terá possibilidade de chuva isolada, com temperaturas entre 15 e 22 graus. A instabilidade também atinge áreas do oeste e sul do estado. No Rio de Janeiro, os termômetros variam de 17 a 26 graus, com possibilidade de chuva isolada. A precipitação pode alcançar pontos do sul e do litoral. Em Minas Gerais, Belo Horizonte registra mínima de 15, máxima de 27 graus, também com possibilidade de chuva isolada. No oeste e sul mineiro, há condições para pancadas de chuva em algumas áreas. No Espírito Santo, Vitória terá mínima de 19, máxima de 25 graus, com chuva isolada. A precipitação também pode ocorrer no litoral e sul capixaba. As informações são do Instituto Nacional de Meteorologia. Viviane Bessa, o tempo e a temperatura.
12: A previsão do tempo para Bebedouro hoje, sexta-feira, 18 de setembro, sol o dia todo sem nuvens, com aumento de nebulosidade à noite, mas não chove. A mínima é de 17, a máxima é de 33 graus, neste momento na cidade de Coração, 31 graus. Breve intervalo e na sequência, 5 minutos com Alexandre Garcia.
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4: Olá, amigos de Bebedouro. Bom dia, ouvintes da RB 88.3 FM.
5: Bom dia, no nosso encontro de hoje eu vou mostrar que Trump, no Congresso americano, reclama que o Brasil não está combatendo o crime. E Lula combate o crime nos palanques só com saliva. O Data Trends está mostrando quase empate no primeiro turno no país inteiro. O Banco Central americano eleva para 4% a taxa básica de juros, o que significa que pode faltar o dinheiro aqui no Brasil, porque vão preferir as garantias americanas. E mais um condenado de Moraes é preso nos Estados Unidos, um coronel do Exército. Todo mundo fala que Gilmar e Dino enrolaram Fachin, que não decidiu coisa nenhuma a respeito de Alexandre de Moraes, e ainda por cima, o Alexandre de Moraes julgou a si próprio, participou do próprio julgamento, que é um absurdo, né? Isso não existe em direito, jamais. Só que já existiu durante o inquérito do fim do mundo, que foi criado há 7 anos, porque o Supremo se julgava criticado, difamado. Então abriu um inquérito ele próprio para punir aqueles que o difamavam. É incrível, né? Agora, a ironia, né? Puniu a Débora porque escreveu com batom, perdeu uma nela na estátua. A estátua está limpa. Agora, o estrago que ministros do Supremo fizeram contra a própria instituição, esse é muito maior, né? Do que o que fez a Débora. Eu falei em Alexandre de Moraes, tem mais uma vítima de Alexandre de Moraes. Um coronel que morava no Novo México, há 1 ano está lá, sem receber salário, sem receber soldo, perdão. Coronel Reginaldo Vieira de Abreu. Foi condenado a 15 anos. Ele, quando viu que seria preso, ele saiu do país. E estava renovando o visto de turista e já tinha encaminhado o pedido de refugiado político. Não foi ainda decidido refugiado político. O visto de turista estava vencido e ele foi preso. Não sei, foi preso há 2 ou 3 dias. Não sei da situação dele agora. Mais uma vítima, né? São milhares de vítimas e suas famílias. Num inquérito que não obedeceu ao devido processo legal, que começou sem Ministério Público, totalmente ilegal. E o Supremo aprovou por 10 a 1. O Supremo é responsável por isso. O Supremo como um todo. Tanto que a ministra Carmen Lúcia, eu vou repetir o que eu já disse, que ela, se fui omissa, não tendo ajudado a evitar isso, peço desculpas ao povo brasileiro. Ela disse que está constrangida, triste, que está percebendo, está vendo a luz agora. Coisa que o jornalismo brasileiro demorou 7 anos para ver. Meu Deus, que vergonha. Abriu mão dos princípios de jornalismo. Vergonhoso. Bom, vejam só. O Trump, no Congresso americano, entregou um relatório dizendo que o Brasil não está combatendo o crime. O PCC, o Comando Vermelho, outros países ocidentais estão dando exemplo de combate enérgico ao crime. O Brasil não, a gente sabe que Lula não gosta da polícia e gosta de bandido. Né? E vejam só, agora Lula está falando, mas a gente sempre combateu o crime aqui por parte dos demagogos e populistas com saliva. Saliva não combate o crime. Saliva só pode molhar a pólvora, né? É bom a gente lembrar num momento difícil, né? Que é véspera de eleição, o Data Trends fez uma pesquisa em todo o Brasil. Todas as 27 unidades da federação. E está dando, primeiro turno, Lula 39, Flávio 35. Vejam só, se somar depois Cury, Caiado, Zema e Renan, são 40, 14 pontos. 14 mais 35 pula para 49. Lula subiria para 40 por aí. Nulos, brancos e indecisos, tá 12%, o que dá 20 milhões de votos. Eu acho pouco, deve ter mais. De gente que ainda está achando que vai ficar fora. Né? E um último registro, é um sinal dos tempos. O Fed, o Banco Central Americano, subiu a taxa básica de juros de 3,75% para 4%. Isso significa a atração de aplicações nos Estados Unidos, comprando papéis nos Estados Unidos e não no Brasil. Em 2020, a taxa básica de juros era 1/4%, ou 0,25%, ou 25 centésimos por cento, que foram multiplicados por 16 para dar 4%. Uma senhora subida.
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1: São 12 horas e 51 minutos, chegamos ao final da Rotativa RB. A todos, ótima sexta, excelente final de semana. A gente se encontra na segunda. Bom dia, RB, Rotativa às 11. Continue nessa sintonia, Silvinho, daqui a pouquinho, comandando a tarde com muita alegria. Final de semana aí, recheado de coisas boas aqui na programação da RB 88.3. Nossa paixão é você. Até segunda, tchau, tchau.
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1: Opa, que legal. Boa tarde a você, menina. Boa tarde a você, menino. Ligadinho na melhor aí. Como é que vocês estão, hein? Estamos chegando, ó. Sextou, bebê, aqui na RBFM, na mais gostosa, na mais ouvida. Sexta-feira linda, sexta-feira quente, sexta-feira gostosa, hein? Anota aí, 18 de setembro, ano de 2026, ó. Muito, muito obrigado pelo carinho, audiência, companhia, preferência. Tamo junto.

0: Muito obrigado a você. Vem comigo, vem comigo. A partir de agora tem música, tem alegria, tem informação, tem aí a sua participação pelo nosso WhatsApp 996018304. RB, nossa paixão é você, bebê. É isso aí, né? Ó, cheguei, tô aqui. Já começando com a minha primeira. Tá preparado pra detonar suas top pra você? Então bora lá, meu amigo. Suas top desfilando pra você a partir de agora, aqui na 88.3 RB FM. Bora comigo!
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0: Começando com ele, o rei do pop, matando saudade. Beat, Michael Jackson. RB, a nossa paixão é você. Vem!

0: Que legal, né? Tá aí Lays e La Bonita, Madonna, pra você ligadinho na 88.3 RBFM. Também você curtiu aí Beach com ele, Michael Jackson, o rei do pop, né? Muito bem. Seguinte, ó, 1h16, agora intervalo comercial, volto já já com NSYNC, Bye Bye Bye, também é top pra você, beleza? Mega Sena 3059, bolão no interior de São Paulo ganha 101 milhões de reais e 900 mil, né? Confira já já os números sorteados pra você aí, beleza? Fica ligadinho então, 1h17, eu volto já com muito mais músicas pra você.
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7: 1:21 agora. Boa tarde a você, ligadinho na melhor, na mais gostosa e na mais ouvida. Boa tarde a você. Hoje é sexta-feira, final de semana. Sua sexta-feira, sua linda. Tamo junto, hein, na mais gostosa, na mais ouvida. Bora comigo então, porque só tem música boa chegando.
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7: Deixa eu mandar um abraço ao meu amigo Júlio Butchão, pediu aqui daqui a pouquinho, né? Didi de Agostino, já tô rolando, Julião. Porque agora tem NSYNC, bye, bye, bye. 1:22, vem comigo, RB, nossa paixão é você, bebê. Tamo junto, hein?

0: Tchau, tamo junto, meu querido. Tá aí no carro, né? Ouvindo a gente aí. Na mais gostosa, na mais ouvida, né, Butchão? Beleza, garoto. Ó, hoje é sexta-feira, sextou, bebê. Na mais gostosa, na mais ouvida. Vamos fazer o seguinte: vamos pro nosso intervalo comercial. Daqui a pouquinho eu falo pra você da Mega Sena, concurso 3059, né? Que presenteou 101 milhões e 900 mil para aí, né? É aposta, é topzera legalzinho nessa noite que passou de quinta-feira. O bolão de Presidente Venceslau, pessoal. Aguenta aí que rapidinho vou pro intervalo, mas eu volto com mais pra você ligado aqui na melhor, ó.
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0: Legal, tia Tereza, que beleza, do Tropical, tá aqui comigo. Tia Tereza, boa tarde, tia Tereza, tudo bem?
4: Oi, Silvinho, boa tarde, meu lindo.
0: Oi,
4: tudo
0: tia.
4: Bem com você?
0: Tudo jóia.
4: Ô, Silvinho,
0: oi.
4: Toca a música do Henrique Juliano.
0: Henrique Juliano.
4: Culpados.
0: Culpados, tá.
4: Se você tocar, a tia oferece pra Aline, né, que ela tá em casa, tá afastada.
0: Opa,
4: né,
0: beijão pra Aline.
4: Probleminha dela.
0: Aline, vamos lá, se cuida, hein.
4: Luiz Otávio.
0: Isso.
4: Pra você, pra tua esposa, pra todos os ouvintes.
0: Muito bem.
4: Tenha um ótimo final de semana.
0: Obrigado, viu?
4: Tudo, que Deus te abençoe, continua te abençoando.
0: Obrigado, tia.
4: Tudo dê certo na sua vida.
0: Que assim seja, viu?
4: Fica com Deus. Um beijo.
0: Um beijo, tia, na vida de vocês também, viu, Aline? Boa tarde, lindona. Fica na paz aí, Deus tá junto sempre, tá legal? Luiz Maciel, primeiro Joaquim da DMI, vamos lá. Alô, Joaquim, boa tarde, meu querido.
5: Boa tarde, Silvinho, meu querido.
0: Tá bom?
5: Boa tarde pra nós, meu amigo.
0: Como é que você tá?
5: Uma boa tarde a todos os ouvintes.
0: Bom também,
5: hein? Uma boa tarde a todos aqueles apaixonados.
0: Opa!
5: Seu Vem, manda um musicão pra nós aí, meu querido.
0: Qual vai hoje?
5: Vem aí, manda uma... Perdoa, amor.
0: Perdoa, amor, beleza.
5: Mato Grosso e Matias.
0: Fechou, meu irmão. Tá uma anotadinha aqui, viu? Luiz Maciel, boa tarde, meu parceiro. Tudo bem? Apareceu, hein, Luizão?
6: Boa tarde, seu Vem. Eu errei aqui na música, que você quer logística. Tá com uma música pra nós aí. João Mineiro e Marciano, pode ser?
0: Pode.
6: Eu falei isso pra todos os ouvintes. Se tiver algum sorteio aí, coloca eu aí, moleque.
0: Beleza. É nóis. É nóis, moleque.
6: Você?
0: Valeu, abraço. Tamo junto, viu? Obrigadão. 1h34 agora, boa tarde a você. Vamos de mais música já já. Fica ligadinho aí que eu volto já com mais sucesso na melhor, ó.
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8: Meninada, 1h38 agora, 1h38, o sorteio do concurso 3059 da Mega Sena foi realizado na noite de quinta-feira, dia 17, em São Paulo, né? O prêmio para as apostas que acertassem as seis dezenas era de R$101.900.000. Um bolão de presidente Venceslau no interior de São Paulo levou a faixa principal. Os números sorteados, o 1, 2, 7, 18, 33 e 35, tá bom? Seis acertos, uma aposta ganhadora, levando R$101.970.706,13. Cinco acertos, 98 apostas ganhadoras, levando R$31.664,29. Com quatro acertos, 6.697 apostas ganhadoras, levando R$763,77. O próximo sorteio será domingo, dia 20, né? Tá estimado em R$28 milhões aí, tá bom? Então, se prepare, molecada. Já vai fazendo aí a sua aposta e boa sorte a você, tá legal? Tia Tereza, já tem Henrique Juliano, tem também aí a música do Joaquim Perdoa Amor, tem do Luiz Maciel também, top, top, top. Fica ligado na melhor que eu volto já.
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8: 20 minutinhos para as duas músicas chegando.
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Música da Tia Tereza do Tropical, Henrique e Juliano, Culpados, boa tarde a você. RB, a nossa paixão é você. Depois Mato Grosso e Matias, Perdoa Amor. Vem comigo.

0: Mato Grosso e Matias, perdoa, amor, a indicação do meu amigo Joaquim, né? DM Agrícola, alô Joaquim, boa tarde a você, brigadão pelo carinho, audiência e companhia. Chegando agora, sabe o quê? A indicação do meu amigo Luiz Maciel.
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0: Aí, Luiz Maciel, João Mineiro e Marciano. Ainda ontem chorei de saudade. Boa tarde a você. Ligado na melhor, na mais gostosa, na mais ouvida. 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

0: do Thaís Júnior e Marcelo. Ainda ontem chorei de saudade. Indicação do meu amigo Luiz Maciel, né? Ligadinho na melhor, né, Luizão? Boa tarde a você, meu irmão. Ocra Cidadania realiza ação com serviços gratuitos e atividades para o setor leste, viu? Atenção, pessoal do setor leste, fica ligadinho aí porque tem aí ação social pra vocês, beleza? Aguenta aí rapidinho. Eu tô indo ali, mas eu tô voltando já.
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5: Olha, deixa eu mandar um abração pra Aninha, Aninha Clara, alô Aninha do Sete Jardim, tá ouvindo a gente também aí, tá passeando na cidade, tá voltando pra casa, né? Depois de um longo dia de trabalho, né Aninha? Que delícia! Boa tarde, gatona, obrigado pelo carinho, audiência e companhia, ligadinha aqui na melhor, na mais gostosa, na mais ouvida.
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5: Gostou demais, né? Ah, a Edna aqui pedindo pra gente, seu Vinho, toca o Eduardo Costa pra gente aí. Vamos agora, viu, Edna? Eduardo Costa feito tatuagem, também tem peão todo tatuado com o Geninho e também a Mariana Fagundes e depois tem Ansioso, João Bosco e Vinícius, beleza? Aperta o play, vem comigo na melhor. Eduardo Costa, feito tatuagem, RB, a nossa paixão é você, bebê. Aí, ó, cheguei, hein? Tô aqui.

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0: Que isso, Pião todo tatuado, Geninho Mariana Fagundes, pra você ligadinho aí, né? Ó, que delícia. Obrigado a você pelo carinho, audiência e companhia. Beleza, maravilha. Ó, boa tarde, amigo. Beijos. Toca aí, Venga Boys, pra manter saudades, né? Ótima tarde, um final de semana excelente. É a Ana Romero. Xalalalala. Essa é boa, hein? Xalalalala, Venga Boys, topzera. Ô, Ana, daqui a pouquinho tô rolando pra você, maravilha. Gatona, fica ligada aí, porque já já tem mais sucesso chegando em intervalo comercial.
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3: Meu amigo, ele mesmo, Roger Pipas, que ontem estava na nossa live também, direto ali dos TikTok da vida, né? Ah, grande garoto. Pessoal, vamos lá. Ô, Roger, boa tarde, meu irmão. Como é que você tá? Fala comigo.
4: Ô, Silvinho, boa tarde, meu amigo.
3: E aí?
4: No final de semana aí, viu, Silvinho?
3: Igualmente, irmão.
4: Toca pra nós um rock and roll aí.
3: Opa,
4: Nirvana,
3: nego.
4: Slyly Key Spirit.
3: Vixe, Maria.
4: Beleza, meu irmão?
3: Véi, eu vou tocar.
4: Valeu, Silvinho.
3: Mas só não sei falar igual você falou, a Slyly Spirit, né? Vamos rolando aqui a boquinha pra você, beleza, meu garoto? Um abração, tamo junto. Excelente final de semana, garoto.
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3: Olha, a Prefeitura de Bebedouro, através da Secretaria Municipal de Desenvolvimento Social e Cidadania, realiza amanhã, sábado, dia 19 de setembro, mais uma edição do CRAS Cidadania, agora no setor leste, com serviços, informações e atividades para toda a família, tá? A ação será realizada a partir das 9 horas da manhã, na Alameda Rua Atílio Santim, 881, no Residencial Bebedouro, em frente à Casa da Juventude. Contará com orientações, atendimentos, além de atividades para as crianças, como brinquedos, cachorro-quente, pipoca, algodão doce. Também haverá sorteio de brindes, tá bom, pessoal? A iniciativa conta com a participação do SAEB Ambiental e tem como objetivo aproximar os serviços públicos à população, levando atendimento e informações para toda a comunidade. Certinho? 2:07 agora, boa tarde a você.
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3: Meninada, o Sereste participa de Semana de Prevenção de Acidentes do Trabalho para a Fundação ITESP, tá bom? Daqui a pouquinho falo pra você, fica ligado aí.
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2: 12h12, tem mais música chegando pra você ligadinho aqui na melhor. Bora, vamos lá então. O que você quer ouvir, pessoal? É música, então é música que você vai ouvir aqui, tá? Aí, ó, é o João Bosco e Vinícius, é Ansioso, e depois tem Gustavo Lima, Retrovisor. Boa tarde pra você. Ligadinho na melhor, vem.

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0: 12h17, Gustavo Lima, Retrovisor. Boa tarde pra você, curtindo a programação RBFM, aí a mais gostosa, a mais ouvida, já já tem Venga Boy, certinho? Aguenta aí, rapidinho, a gente vai pro intervalo comercial e eu volto já com muito mais pra você.
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4: Pessoal, a Prefeitura de Bebedouro, através da Secretaria Municipal de Saúde, por meio do Centro de Referência em Saúde do Trabalhador, o Sereste, participou da Semana Interna de Prevenção de Acidentes, o trabalho CIPAT, da Fundação Instituto de Terras do Estado de São Paulo, INTESP, realizada entre dias 15 e dias 17 de setembro em Bebedouro. A programação aconteceu no Sindicato Rural de Bebedouro e reuniu representantes da Comissão Interna de Prevenção de Acidentes, CIPA, e integrantes dos grupos técnicos de campo da Fundação ITESP, de diferentes municípios do estado de São Paulo, né? Durante o evento, o Sereste participou com atividades educativas e palestras voltadas também aí à promoção da saúde e à prevenção de problemas relacionados ao trabalho, levando informações sobre cuidados e segurança no ambiente profissional. A participação faz parte das ações da Sereste, né? Do Sereste, de promoção e proteção da saúde dos trabalhadores, em parceria com instituições, contribuindo para ampliar o acesso à informação e fortalecer ações de prevenção nos ambientes de trabalho. Certinho? 2h22 agora, boa tarde a você.
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4: Minha amiga Ângela, colega, é do Residencial Bebedouro. Fala comigo, colega. Boa tarde.
8: Boa tarde, Silvinho.
4: Oi.
8: Locutor top, top.
4: Tudo jóia.
8: Top, top.
4: Aí, ó.
8: Boa sexta-feira.
4: Pra todos
8: pra você,
4: nós.
8: Pra tua família, tua esposa.
4: Obrigado,
8: tudo
4: viu?
8: De bom.
4: Que legal.
8: É a Ângela aqui do Residencial Bebedouro.
4: Tudo jóia, lindona.
8: Oh. Eu queria que você tocasse a música do Raul Seixas.
4: Raul Seixas.
8: Eu quero oferecer para a colega Edna, a colega Regina, o colega Marcelo, a colega Érica, a colega Zezé Merquedes, a colega Mariazinha.
4: Legal.
8: Obrigadão, hein, Silvinho?
4: É nóis.
8: Fica com Deus. Tchau, tchau. 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
4: Valeu, colega. Boa tarde a você.
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4: Xande de canção da Ana Romero, né, na Remix. Venga Boys, xalalalala, pra matar a saudade essa, hein? Muito top, 12h24, aumenta o som aí. Aumenta aí, aperte o cinto e vamos decorar. A voz que encanta, eu, Silvio Locutor. Tamo junto, bebê.

0: Do programa Venga Boys, é o xalalalala e entrou the best Venga Boys up down, né? Mas tá valendo é nada, não. Ô, Ana Romero, beijo pra você, colegona, é nóis, né? Eu falei assim, ó, Silvinho, eu acho um barato, cara, quando você chama a colega tal e a colega tal ali, né? Mas é mesmo, viu? É nossas colegas de trabalho, como diria meu amigo Silvio Santos, mais oi, minhas colegas de trabalho, mais oi. É porque, ó, se não tiver colega do lá, com um lado de cá, colega de um lado de lá, colega pra cá, colega pra lá, não tem graça, né? Tem que ter as colegas, os amigos, os parceiraço, ligadinhos na RBFM. A Ana mandou um áudio curto aqui, deixa eu ver aqui, ó. Ô, Ana, fala comigo, mulher, fala comigo.
1: É isso que eu tô vendo, cadê o Venga Boys?
0: É, então, Venga Boys e vim daqui a pouquinho, porque, né, não dá, né, que isso. Ô, meu filho, eu toquei Venga Boys, tchalalalalá, né, mas não apareceu aqui, o tchalalalalalalalá, mas daqui a pouco aparece, Luna. Fica ligado, que a rádio aqui é nós que faz a bagunça, é nós que conserta, é nós que toca, beleza? Outro dia o cara falou, Silvio, eu não gosto do teu programa, não, porque você toca sertanejo, pagode, axé, você toca funk, você toca gospel, você toca international, é, e nós toca mesmo, aí é nóis, né? Não gostou, filho, muda de estação, você não é obrigado a ficar me ouvindo, não, quer, não quer, amém, tá, nego, hã? Tô aqui pra te agradar, não, viu, se nem Jesus que esteve na terra agradou todo mundo, aí você imagina eu agradar um barbado, dá licença, né, você é uma mulher bonita ainda, vamos lá, dá licença, nem minha mulher tô agradando direito, tem que agradar mais, rapaz, sai pra lá, jacaré, tá amarrando em nome do Senhor Jesus, eu, hein?
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0: Ô, Ná, o que a Ná colocou? Tenho mais um áudio. Fala, Ná, fala comigo.
1: Quem agrada é o povão.
0: Isso aí, Ná. Falou tudo, menino. Tamo junto.
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0: Ó, vamos fazer o seguinte, eu já vou deixar programado aqui o David Guetta e Baby Rex, I Am Good, e Red Sharon, a Cezanne, né? Eu vou ali tomar um café, é que acabou a energia, né? O elevador nosso tá parado, tem que subir 10 andares a pé. Agora você imagina, se eu vim subindo 10 andares a pé pra chegar na nossa cozinha, né? Então, molecada, aguenta aí, já tô tocando, se eu não voltar, daqui a pouco eu volto já com mais música, mais sucesso pra você, viu? Meu, vamos escalar 10 degraus aqui, 10 andar, meu filho, dá quase 200 degraus, rapaz do céu, viu? É, nós tá aqui no sobreteto, né? É teto que fala térreo? Sobreteto, né? Ei, meu Deus do céu. A Ana falou, não fica nem vermelho pra mentir. Ô, Ana, que isso? Não me chame de Pinóquio, viu, Ana? Ai, ai, ai.
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0: Muito bem, tá aqui, ó. Tio, deixa eu mandar um beijo, um abraço aqui lá pra Ana Romero, que ela tá ouvindo nós lá.
6: A Ana Romero, ela faz um pão bom, um pão de casa lá, como é que fala? É um pão caseiro, né? Que é uma delícia, viu, tio? Eu queria um pouquinho desse pão também pra nós comer com café aqui do Vitão, né?
0: Então, rapaz, quem sabe um dia a Ana manda pra gente um pão caseiro. Tá amarrado, né, Ana? Manda, Ana, manda que nós desamarra.
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0: Olha, meninos e meninas, o Sambódromo tem limpeza com água de reuso, viu? Daqui a pouquinho eu falo pra você essa notícia aqui na RBFM, tá? Fica comigo, 2h34 agora, boa tarde.
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0: 20 minutinhos para as 3, agora tá aí para você. É a molecada Elton Ray, também David Guetta e Bieber Rex, né? Ligadinho na melhor, na mais gostosa, na mais ouvida, ó. A Prefeitura de Bebedouro, através da garagem municipal, realizou serviços de limpeza e manutenção no sambódromo municipal, utilizando água de reuso, né? Os trabalhos contemplaram áreas de circulação, arquibancadas e demais espaços, contribuindo também para a conservação e a organização do local. O sambódromo integra uma área de lazer que também conta com o Parque da Família, onde a população tem acesso a quadras esportivas, campo de futebol, pista de skates, patins e bike, mini cidade de trânsito, ecoparque e parque das águas. Gente, olha, a utilização de água de reuso no serviço de limpeza contribui para o uso consciente dos recursos hídricos e faz parte das ações de manutenção dos espaços públicos do município, diz o diretor da garagem municipal, Silvio Renato Barbosa. A limpeza periódica auxilia na conservação dos locais e também mantém os ambientes adequados para o uso da população, né? Meu amigo Fernandinho, você pediu, meu querido. Vou tocar daqui a pouquinho. Cheiro de mato. Fica ligado aí que eu volto já.
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3: Olá, uma ótima sexta-feira para você. Sou Luana de Oliveira, chegando com o nosso horóscopo. Áries, Touro e Gêmeos.
1: Áries.
3: Ariano, há conflitos que vale a pena encarar porque apresentam a potencialidade de resultar em algo novo e criativo. Infelizmente, você só saberá se o conflito vale a pena quando esse já estiver em andamento. Que pena, viu? A cor para hoje é o verde.
1: Touro.
3: Olá, Touro. Alguns sacrifícios se tornaram imprescindíveis e seria melhor você os aceitar e colocar em prática antes de que as circunstâncias obriguem você a tanto. Melhor não esperar, melhor fazer logo que seja necessário. A cor para hoje é o pink.
1: Gêmeos.
3: Oi, Gêmeos. Ninguém vai proclamar que prefere o sofrimento à alegria, mas inconscientemente as pessoas em geral se sentem mais familiarizadas com a dor do que com prazer. Selecione a dedo com quem compartilhar alegria. A cor pra hoje é o marrom. Daqui a pouquinho, Câncer, Leão e Virgem.
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8: Meninada, boa tarde a você. 12h47 agora. Deixa eu mandar um abração também pro meu amigo Silvio Renato Barbosa, da garagem municipal, né? A garagem municipal informa, né, junto com a zeladoria, que realizou o serviço de limpeza e manutenção na Praça Santos Zumon, na Praça do Lago Artificial, onde está localizado o nosso Museu de Bebedouro, né? A ação faz parte do cronograma de zeladoria e manutenção dos espaços públicos do município, contribuindo para a conservação do local e para melhores condições de uso pela população. Durante os serviços, foi utilizada água de reuso na lavagem da praça, viu, pessoal? O recurso é destinado a atividades que não exigem água potável, como a limpeza de ruas, praças e calçadas, contribuindo para o uso consciente da água potável e a preservação de recursos hídricos. A prefeitura mantém ações contínuas de limpeza, manutenção e conservação em diferentes espaços públicos de Bebedouro. Mandando um abração pra toda a galera aí da limpeza de Bebedouro, que o pessoal tá sempre ligadinho na RB FM também, né? Ô Silvinho, grande abraço, meu xará. Deus abençoe sempre. Tamo junto, hein? 2h48 agora. Boa tarde a você.

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7: Ô meu amigo Fernandinho, você tá bom? Beleza, parceiraço? Trio Parada Dura, Zé Neto Cristiano, vivendo aqui no mato e ouvindo RBFM, mais gostosa, né? Quer companhia legal, quer parceria fechada, meu irmão? Alô, Jonathan! Alô, meu

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2: Muito bem, tá aí, ah, meu Deus, chegando na Yara Azevedo agora na Castela, né? Ô Silvio, não era esse, é Cheiro de Mato, né, com Hungria. Ô Fernandinho, nós vamos falar então, vamos tocar daqui a pouco, pera aí, é nóis, pera aí. 2h54, Yara Azevedo na Castela.

0: Reclama com meu ex, Ana Castela, pra você, ligadinho na melhor aí, boa tarde, vem comigo, né? Música top de Nayara Azevedo, aqui na mais gostosa, na mais ouvida. Fica aí, eu volto já já com mais pra você, Bebedouro participa do encontro sobre população em situação de rua em São Paulo, tá certo? Falo pra você já já, fica comigo, sai daí não, hein?
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3: Pontualmente, pontualmente 15 horas em Bebedouro. Boa tarde, você.
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3: Banda, yes. Corpo nu aqui na RBFM, hein? Segura aí.

da Corpo Nu, música topzera demais pra você, ligadinho na melhor e na mais gostosa, na mais ouvida. E a Prefeitura de Bebedouro, através da Secretaria Municipal de Desenvolvimento Social e Cidadania, né, participou do encontro População em Situação de Rua, Diálogos para Inclusão Social, realizado na capital paulista, pessoal. Promovido pela Escola Superior do Ministério Público de São Paulo, SPMP e EMPSP, o encontro reuniu gestores públicos, especialistas, magistrados e representantes de movimentos sociais para discutir políticas de atendimento à população em situação de rua, garantia de direitos e integração entre os diferentes setores também, tá? A participação de Bebedouro contribuiu para a troca de experiências e para aprimoramento dos serviços da rede socioassistencial do município, em alinhamento à diretriz do Sistema Único de Assistência Social, o SUAS, para a Secretaria Municipal de Desenvolvimento Social e Cidadania, né, para a Secretária, Municipal de Desenvolvimento Social e Cidadania, Muriel.

0: Priscila Francisco de Araújo Hernandes, a participação em encontros como esse permite conhecer novas estratégias e compartilhar experiências dos municípios. A participação em debates, né, interinstitucionais é importante para atualizarmos nossas metodologias e fortalecemos as redes de proteção em Bebedouro. Também é uma forma de uma oportunidade de levar a realidade dos municípios do interior para esses espaços e conhecer novas estratégias para o atendimento à população, destaca aí a secretária, beleza? Topzera demais, molecada. Tamo junto, hein? Fica ligadinho na melhor aí, porque eu só vou pro meu intervalo rapidinho. Tá chegando aqui mais um bloco do horóscopo do dia e eu volto já já com mais pra você. Boa tarde, fica comigo.
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4: Olá, de volta na programação, você de Câncer, Leão e Virgem.
3: Câncer.
4: Oi, Câncer. É urgente você ampliar sua capacidade de expressão, seja através da palavra ou de práticas, porque esse é o momento em que sua alma é invadida por tantas sensações que, se não houver expressão, provocariam congestão. A cor para hoje é o prata.
3: Leão.
4: Olá, Leão. Depender das pessoas parece algo negativo, mas não é, porque no frigir dos ovos é evidente que tudo depende de interdependência e colaboração, mas também é evidente o quanto todas as pessoas resistem a isso. A cor para hoje é o branco.
3: Virgem.
4: Olá, Virgem. Investir no que seria seguro e que traria resultados certos é fácil, porém, os melhores investimentos que se apresentam nessa parte do caminho não são desse tipo, mas o que requerem a aceitação de inúmeros riscos. A cor para hoje é o lilás. Daqui a pouquinho, Libra, Escorpião e Sagitário.
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0: 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Bebedouro Futsal versus Itapetininga, às 20 horas na Fecibe Velha. Ah, leva toda a galera, sua torcida é essência, ela é importante demais.
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5: Muito bem, agora 3h12, é hora do alô da galera com ela, Juju Rodrigues, a menina do Ikegami.
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5: Ô, Juju Rodrigues, boa tarde a você. Sextou, bebê. 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Juju Rodrigues, lindona, fala comigo. Como é que você tá, Juju?
6: Uma ótima tarde pra você, Silvinho. Oi. E pra você, ouvinte da RBFM. 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
6: 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E RB, nossa paixão é você. Um excelente final de semana pra todos vocês.
5: Valeu, Juju. Beijão pra você, lindona. Até segunda-feira aqui na RBFM.
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5: Bora aí com Marisa Monte, já sei, namorar, Negritude Júnior, conto de fadas. Boa tarde. Vem comigo na melhor, ó.

0: bagunçada mais gostosa de ouvir, hein? É aqui, né? RBFM no programa do Silvinho. A Suelen, bebê. Boa tarde, Suelen. Beleza? Beijo pra você, meu amor. Tudo bem? Como é que você tá? Boa tarde, Silvinho. Sextou, bebê. Bora curtir essa sexta-feira maravilhosa, né? E calorenta demais. Dá uma música pra gente aí. Brigadão, viu? Ô, Sussu, vou tentar tocar aí o Vitinho Imperador. Sei que você ama esse cara, né? Esse que conquistou o seu coração. Eita, coisa boa. Ó, segura aí rapidinho meu intervalo comercial. Eu te volto já já com muito mais pra você ligado na melhor daqui a pouquinho, chegando às últimas de hoje. Sexta-feira top, sexta-feira gostosa na companhia da melhor, da mais gostosa, da mais ouvida. RBFM, a rádio top, top, top. E eu, Silvio César, intitulado pela mulherada o príncipe das tardes. Ui, adoro. Rapaziada, Clebão Gandra, boa tarde a você. Meu amigo Nicão, boa tarde, Nicão. Roger Pipa, é Roger Pipas, o Macalé, o Vandão, galera toda aí também ouvindo a gente, né? Toda a galera na mais gostosa, na mais ouvida. É o Alexandre também curtindo a programação. Valeu, rapaziada! 3h22 agora, rapidinho intervalo. Eu volto já com mais pra você, ó.
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0: Ô, Sussu, falei pra você que eu ia mandar uma música especialmente pra você do Vitinho Imperador, não é? Aguenta aí, porque eu já chamo ela aqui, ó. Pera aí.
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0: Bora. Ah, meu filho, aperta o play, ó, tá ao vivo, que coisa de doido.

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5: Beleza, né? Daqui a pouquinho tem Michael Jackson e Snow Criminal. É, meu amigo Vitão que curte aqui, nosso gerente, né? Topzera. Essa é boa também, viu, rapaz? Uma vez eu tentei fazer aquele passinho do Michael Jackson pra trás, mas não dá. Uma perna dobra, outra não. Quase que eu levei um tombaço nele, né? Menino do céu. 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
5: Bora lá, então. 3h26, agora chegando ele, Michael Jackson. Música top. Smooth Criminal. Bora curtir, RB. A nossa paixão é você. Chama!

0: 3h29, bebê. Tá aí Michael Jackson, matando saudade da hora, rapaziada, hein? Tudo de bom pra você ligadinho na melhor aí, curtindo a programação mais gostosa da cidade. Essa é a RB FM de Bebedouro, São Paulo, Brasil, para o mundo. 88.3, a mais gostosa, a mais ouvida. RB, a rádio top, top, top, beleza? Vamos fazer o seguinte, aguenta aí rapidinho, volto já já com Vitinho Imperador pra encerrar minha participação de hoje, nesta sexta-feira linda, maravilhosa, topzera de verdade, né? Ah, deixa eu só lembrar rapidinho que amanhã o Silvio Locutor e a Dani, Algodão Doce, Dani e Silvio, estará de frente às lojas Zé Demais, meu amigo Tanaka, Dinei, vamos tá lá, viu? Vamos tá lá, junto com a Vigilância Epidemiológica, agitando das 9 até o meio-dia no comércio da cidade. Então passe por lá, come aquele algodão doce legalzinho, Silvinho vai tá lá na locução, quer tirar uma foto, eu não cobro nada, pode ter certeza. Que se eu cobrar também vou passar fome, ninguém vai pagar, mas é nóis, tamo junto, viu? É, Bibi, a nossa paixão é você, bebê. Seguinte, hein? É nóis. A gente volta já, segue a gente aí nas redes sociais, www.radiorbfm.com.br, no Instagram, no Facebook, no YouTube. Vem ser nosso seguidor aí, tá bom? Nosso WhatsApp, você sabe, né? 99601-8304 RB. A nossa paixão é você.
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7: Olá, de volta na programação, você de Libra, Escorpião e Sagitário.
6: Libra.
7: Oi, Libra. Se você esperar que as pessoas compreendam e aceitem o que precisa fazer, vai ficar esperando e perderá tempo e a preciosa oportunidade que está disponível. Dessa vez, faça diferente. Haja primeiro e busque aprovação depois. A cor para hoje é o bege.
6: Escorpião.
7: Olá, Escorpião. Ocupe seu tempo com questões práticas. Porque se ficar ruminando o remoinho de sentimentos que toma conta de sua alma, acabará se enredando em ressentimentos que agora seriam totalmente contraproducentes. A cor para hoje é o amarelo.
6: Sagitário.
7: Oi, Sagitário. Muitas coisas acontecem ao mesmo tempo, numa profusão e diversidade de assuntos. Isso, porém, não é o mesmo que acontecer algo de real importância. Portanto, use o discernimento para selecionar o que interessa. A cor para hoje é o dourado. Daqui a pouquinho, Capricórnio, Aquário e Peixes.
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0: Daqui a pouquinho, Vintinho Imperador, né? Cor do pecado pra Sussu Viana. Tá ouvindo a gente, né, Sussu? Beijão pra você, viu? Ótimo final de semana aqui na RB FM. Bora comigo.
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4: Meninas e meninos, 20 minutinhos para as 4 agora. Boa tarde a você.
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3: Ó, 3h48, estamos em cima da pinta, estourando já aqui, rapaziada. 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
3: 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Eu volto já já com mais pra você ligadinho.
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7: Olá, de volta na programação, você de Capricórnio, Aquário e Peixes.
5: Capricórnio.
7: Oi, Capricórnio. Quando as opções são múltiplas e variadas, a angústia é semelhante à que acontece quando não há opção nenhuma. Porque enquanto essa dá a sensação de vazio, a primeira dá nervoso por desconhecer a opção melhor. A cor para hoje é o vermelho.
5: Aquário.
7: Olá, Aquário. Na medida dos riscos que você assumir nessa parte do caminho, assim mesmo verá o avanço. Só resta você dominar o aperto na barriga e a ansiedade que bate diante dos riscos que devem ser aceitos, mesmo que a contragosto. A cor para hoje é o laranja.
5: Peixes.
7: Oi, peixes. Todos esses fortes sentimentos que fluem através de sua alma não podem ser interpretados, analisados, porque uns contradizem os outros. Sem, no entanto, haver nada errado com isso, é preciso fazer uso da intuição. A cor para hoje é o azul. Galerinha, obrigada pela companhia e até a próxima. Tchau!
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3: Meninos e meninas, 3h58, obrigadão pelo carinho, audiência e companhia. O Silvinho volta aí, no caso, na segunda-feira, a partir da 1 da tarde, beleza? Um excelente final de semana a todos vocês, com muita luz, muita paz, muito Deus, muitas bênçãos, muitas realizações. E segunda-feira, se Papai do Céu assim permitir, estaremos aqui novamente, beleza? 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Valeu, tchau, obrigado!
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2: Número 10. Diego e Arnaldo, Vai Cair Água. Participação, Zé Neto e Cristiano.

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2: Número 9. Sammy Rico, Estrada da Vida. Participação Zezé Di Camargo.

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16: Número 5. Marília Mendonça. Foi por conveniência.

0: Saudade Estranha.
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3: Número 3. Maurício Eduardo, solteira no mundo.

0: Giovanni. Me faz te odiar. Participação Bruno e Marrone.
1: Sucesso, Jean Giovanni, Bruno e Marrone.

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0: Marrone e Esqueci Você, a participação especial é da dupla Henrique e Diego. Bom fim de semana pra você, hein? Tá na hora de Mundo Pop, você antenado e sabendo de tudo o que está acontecendo no cenário musical. 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
1: Tô chegando na sua sexta-feira, hoje é dia 18 de setembro, com uma edição novinha em folha do Mundo Pop pra você.
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1: Dupla de irmãos Chitãozinho e Chororó lançou o projeto Meninos de Roça Volume 2, resgatando as origens do sertanejo de um jeito muito especial. O trabalho vem com 5 faixas incríveis e parcerias de peso, reunindo nomes como Mato Grosso e Matias na regravação do hit 24 Horas de Amor, além de participações de Almir Sater, Rio Negro e Solimões e Mike e Lian. É uma verdadeira viagem no tempo que junta diferentes gerações para celebrar as raízes e a simplicidade da música caipira.
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0: loucamente. Ainda teve Lucas Morato, também o Bruno Marrone, Esqueci Você, participação especial de Henrique e Diego. E abrimos a edição desta sexta-feira com Felipe e Rodrigo, Ignora. Boa sexta-feira pra você, bom fim de semana quase já também, já estamos vencendo mais uma semana e com certeza é uma alegria imensa estar junto de você.
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4: Já de volta o seu Misturadão. É uma satisfação imensa estar com vocês, hein? É hora de Lucas e Igor.
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1: Tô chegando de volta pra completar a sua sexta-feira, 18 de setembro, com mais uma edição do Mundo Pop pra você.

0: Ceará com Panda, Ícaro e Gilmar, e Humberto e Ronaldo, para uma grande resenha que virou o projeto Audiovisual Balaio. Nascido de forma supernatural entre conversas, histórias e muita cantoria, o trabalho traz toda a descontração e a amizade desse encontro especial. O grupo escolheu o repertório ali mesmo, no clima da festa, garantindo uma vibe leve e cheia de animação. A proposta é levar para o audiovisual a mistura de estilos e o clima descontraído vivido pelos artistas.
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11: Oi, gente boa. Que bom. Seguimos com mais músicas aqui na sua sexta. É hora de Humberto e Ronaldo. A participação do Geninho, o famoso MC Pião e Mariana Fagundes.
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0: Geninho com a Mariana Fagundes, peão todo tatuado, animando, né? Colocando todo mundo pra dançar nessa sexta. Antes teve o Ferrugem, Arrependidaço, aquele pagodão que a gente gosta de montão. Antes teve a banda Coldplay e também teve Humberto e Ronaldo. E assim a gente fecha a edição de hoje, sexta. Boa sexta-feira pra você. Na próxima segunda eu vou estar aqui juntinho de vocês, hein? Bom fim de semana e até a próxima.
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2: Happy Friday! E aí, tudo certo? Sextou por aí, eu sou o Michael Oliveira, chegando com a primeira de duas edições do seu Disparada. E cheio de música boa. Sem mais delongas, bora conferir a terceira posição. Ariana Grande. Hate that I made you.

0: I Kill It Queen, primeira colocação nesta primeira edição para Ava Max. E aí, curtiu? Deixa o som do rádio ligado. A qualquer momento eu volto por aqui com mais.
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16: Olá, tudo bem com vocês? Eu sou Priscila Pera e vai começar o Flash Star desta sexta-feira. Sextou! Gente, a Ana Castela abriu o coração e contou que passou por um momento bem difícil. A boiadeira disse que teve muitas dúvidas sobre a carreira, a música e até sobre algumas atitudes que tomou. Ela rezou muito e buscou conselho nos amigos e também nos pais para conseguir atravessar essa fase. No fim das contas, a cantora garantiu que aprendeu muito com tudo isso e que hoje enxerga as coisas de um jeito completamente diferente. Ela ainda falou sobre fé e disse que às vezes a gente não percebe que Deus está preparando a pessoa antes de dar a resposta. E olha que o desabafo veio justamente horas depois de uma ótima notícia. Ana Castela foi indicada ao Grammy Latino. O álbum Fire Arena concorre na categoria de melhor álbum de música sertaneja. E ela merece, né? Esse foi o seu Flash Star que volta já já.
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20: Conectado. Sexta-feira, papai, 18 de setembro, e eu tô chegando por aqui na melhor do seu rádio, trazendo pra você uma edição novinha em folha do TechWorld pra você. Se liga aí.
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20: Olha só que novidade quente aqui, pessoal. Um rumor está bombando na internet, dizendo que a Microsoft planeja uma reformulação enorme do Game Pass para 2027. O ponto mais polêmico é que, segundo o vazamento, os jogos deixariam de chegar ao serviço no dia do lançamento, com essa mudança entrando em vigor entre fevereiro e abril do ano que vem. A Microsoft foi questionada sobre o assunto e confirmou que testa diferentes modelos para o Game Pass em vários mercados, mas garantiu que os jogos já anunciados para o Game Pass Ultimate continuarão chegando no primeiro dia conforme o planejado. Pelo rumor, a empresa também estaria estudando novos planos, incluindo uma opção com anúncios por $12.99 mensais e outra sem publicidade por $19.99 ao mês. O Xbox Cloud Gaming, segundo o vazamento, deixaria de fazer parte da assinatura tradicional e passaria a ser vendido separadamente com um pacote de $5.99 por 25 horas de streaming. A Microsoft deixou claro que não tem nenhuma reformulação finalizada para anunciar por enquanto. Os detalhes divulgados apresentam algumas inconsistências, o que reforça a necessidade de tratar as informações com cautela.
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8: De volta aqui com o Flash Star, eu sou Priscila Pera e tudo que tá rolando na vida dos famosos. Gente, que susto de Ana Maria Braga. A apresentadora revelou que sofreu uma fissura na córnea depois de dormir com o ar-condicionado no modo quente. A culpa foi do friozão de São Paulo. Ela esqueceu o aparelho ligado na função aquecimento a noite toda. O ar tirou a umidade do ambiente, ressecou os olhos e ela acordou chorando de dor. Ela correu para o oftalmologista Rubens Belfort ainda naquela manhã e até agradeceu ao médico durante o programa. Mesmo assim, apesar do perrengue, participou normalmente do Mais Você. O recado foi direto: não durmam no inverno com o ar-condicionado quente ligado sem ter dentro do quarto um bom umidificador. Se não, fica que nem eu. O alerta vale porque muita gente dorme com os olhos levemente abertos sem perceber, o que acelera ainda mais o ressecamento quando o ar está seco. Esse foi o seu Flash Star. Beijos e até.
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1: Tô de volta na sua sexta-feira para completar o seu dia com mais informações sobre o mundo da tecnologia. Tô trazendo para você mais uma edição do Tech World.
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1: Gente, a notícia é quente, viu? Fabricantes independentes de celulares e laptops estão redesenhando produtos, testando chips para detectar falsificações e repassando custos por causa de uma escassez de memória que deve durar até 2027. E olha só, o problema não é preço, é a disponibilidade mesmo. Como disse Raymond Van Eck da Fairphone, se você não tiver a locação, está fora do jogo de qualquer maneira. O CEO da SK Hynix jogou a real em julho. 2027 vai ser o pior ano da história do setor em oferta, com a demanda superando a capacidade de produção até depois de 2030. A Counterpoint Research prevê queda de 13,9% nas remessas de smartphones este ano para 1,08 bilhão de unidades, o maior declínio anual já registrado. Três empresas contaram como estão se virando: a holandesa Fairphone, a finlandesa Jola, fundada por ex-engenheiros da Nokia, e a americana Framework, cada uma com sua estratégia. A Framework, por exemplo, reajusta preços rapidinho quando os custos chegam. Já a Jola adicionou um upgrade de memória pago, e a Fairphone ainda não aumentou nada. Mas é bom ir se acostumando, viu? A Jola só espera que o fornecimento volte ao normal mesmo a partir de 2028.
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1: Uma excelente sexta, tá no ar o nosso quadro Papo Sério. Você já sentiu que a sua vida está estagnada e tudo parece meio sem graça? Se as suas respostas para o dia a dia são sempre mais ou menos, fique atento. Esse estado de apatia constante e falta de propósito é chamado de languidez. Não é uma doença séria, mas exige cuidados quando se prolonga por muito tempo. A languidez traz um sentimento de vazio e uma clara falta de paixão pelas coisas. Diferente dos altos e baixos normais da vida, esse estado deixa tudo muito plano. Você pode realizar tarefas no piloto automático sem se lembrar direito do que fez. Passar horas nas redes sociais sem reter nada é um sintoma bastante comum. Esse nivelamento emocional crônico prejudica a sua motivação e a sua energia. Reconhecer esse momento de desconexão é o primeiro passo para buscar mudanças. Pequenas alterações na rotina e novas atividades ajudam a resgatar a inspiração. Não ignore essa sensação contínua de desânimo no seu cotidiano e na sua mente. Apoio psicológico é fundamental para recuperar o prazer e a alegria de viver. Cuidar da saúde mental é tão importante quanto cuidar da sua saúde física diária. Volte a encontrar sentido nas pequenas coisas e recupere o seu bem-estar diário. Uma excelente sexta, um bom final de semana e até o nosso próximo quadro, Papo Sério.
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0: Tá aí, fechando super bem. Esta segunda edição de sexta-feira, em dobradinha, a Anira e a Shakira. Valeu demais pela sua sintonia. Bom final de semana, se cuida. Segunda-feira eu te trombo por aqui com muito mais.
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aí, sexta-feira, papai! Hoje é dia 18 de setembro e eu tô chegando por aqui na melhor do seu rádio, trazendo pra você o desfile das 7 músicas mais tocadas por todo o Brasil. Muito prazer, eu sou o Edu Ferreira e eu já chego como? Metendo o pé na porta e escancarando o sucesso pra você, trazendo aí a posição de número 7 com Michel Teló, que lançou a música Aí a Roça Vence, em homenagem ao trabalho duro e a vida árdua no campo. Essa música aí valoriza as origens do cantor, que cresceu muito perto da realidade do agronegócio. Na posição de número 7, Aí a Roça Vence, Michel Teló.

Luciano Cadeira Cativa, posição de número 6 no nosso Blitz Sertanejo desta sexta-feira. E a gente segue por aqui trazendo pra você agora quem? Ela, a belíssima Paula Fernandes, que lançou em 2025 o EP Simplesmente Eu, onde ela fala sobre equilibrar vida pessoal e profissional. O destaque aqui é o single Amar de Novo, que fala sobre superação e recomeço. Então bora junto com ela Amar de Novo. Paula Fernandes na posição de número 5.

0: Última saudade dos irmãos Henrique e Juliano pra você aqui na Melhor do Seu Rádio, ocupando a posição de número 4. Então, já sabe, né? Meiuca do programa, posição de número 4, aquela pausa marota, e eu volto já já com mais músicas pra você.
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5: Tô de volta por aqui na melhor do seu rádio, trazendo aquela hora gostosa da gente relembrar os grandes momentos da vida. Vem chegando o nosso quadro Blitz Retro.
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5: E no Blitz Retro de hoje, meu bem, a gente vai ouvir a faixa Na Linha do Tempo, que é um dos maiores sucessos da dupla Victor e Léo. Essa música aí foi lançada em 2013 no álbum Viva Por Mim e ficou super famosa ao falar de amor e da vida de um jeito simples e emocionante. Então bora curtir agora no Blitz Retro, Victor e Léo, Na Linha do Tempo.
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Fechando o Blitz Retrô, Victor e Léo na linha do tempo. E a gente segue trazendo pra você agora, na posição de número 3, o sucesso da dupla Patrícia e Manuela, que lançou o single Chama o Samu, que viralizou nas redes sociais. Essa música aí traz um refrão bem humorado e fala sobre superar um amor tomando cerveja e comemorando. Ei, muita gente comemora assim, né? Chama o Samu, posição de número 3 para Patrícia e Manuela.

0: de Mita, Matheus e Cauã com Lauana Prado ocupando aí a posição de número 2. Agora sim, que rufem os tambores, maestro, porque vem chegando a número 1, a música Peão Todo Tatuado. Ah, essa não pode faltar, ainda mais numa sexta-feira, não é? Essa música aí foi lançada pelo cantor Geninho em parceria com Mariana Fagundes. E essa música quase teve outro nome, mas como ela viralizou nas redes sociais antes mesmo de sair oficialmente, Geninho não pensou nem duas vezes. Mudou o nome e o título pra galera que já tinha dado o título nas redes sociais e acabou garantindo aí a receita perfeita para o sucesso. Então, na posição de número 1 nesta sexta-feira, Geninho com Mariana Fagundes. Peão Todo Tatuado! E Sertanejo 1!
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0: dá tempo pra mais nada, fechando o nosso Blitz Sertanejo desta sexta-feira. Eu vou ficando por aqui, mas não fica triste não, viu? Porque segunda-feira tem mais. Tchau pra você, uma excelente sexta-feira, um ótimo final de semana. E segunda, eu tô de volta.
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